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Tenham uma ótima sexta-feira e boa viagem com a Rádio Comercial. Eu sou Marta Campos e a partir de agora vou consigo até às 7, ao som da melhor música sempre. E se precisa de energia, de boa energia para acordar, tenho a certeza que esta música vai ajudar, a começar com Benson Boone e Beautiful Things, a Pink, o Tiago Bettencourt e o Sérgio Mendes com os Black Eyed Peas. Boa viagem e bom fim de semana.

A máquina são os Amor Eletro na Rádio Comercial e está na hora de pôr a máquina a andar. Eu sei que esta hora dói e custa muito, mas tudo se faz. Ainda por cima, amanhã é sábado, é fim de semana, vai poder aproveitar. E o mês de maio já vai a meio. Eu sei, é assustador, mas já vamos a 15 de maio. Isto passa mesmo a correr. É aproveitar. Agora, Lady Gaga, Always Remember Us This Way. Boa viagem e uma ótima semana.

0: Nova do Richie Campbell na Rádio Comercial. Boa viagem, boa sexta-feira. Já a seguir chega a câmara do Ed Sheeran.
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2: Boa viagem e uma ótima sexta-feira com a Rádio Comercial. Eu sou a Marta Campos e hoje sou eu que vou consigo até às 7. Hoje, dia 15 de maio, é Dia Internacional da Família, dia de oferecer flores a alguém e dia das pessoas que usam demasiados emojis. Eu, por acaso, sou a pessoa que não usa nenhum emoji e eu até acho que isto às vezes pode parecer um bocadinho rude, porque eu sinto que há pessoas que usam emojis para amaciar um bocadinho as palavras e eu não uso. Acho que às vezes pode parecer um bocadinho rude. Tenho que usar alguns. Porque quando eu mando mensagens nunca são agressivas. Sou sempre bastante cordial. Já a seguir a melhor música, sempre a começar com a música nova do Dermot Kennedy, o Avicii e a Rosalía com a Carminho.
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0: Sombra na Rádio Comercial e está na hora das notícias, edição das 6:30 com o Paulo Rico. Bom dia, Paulo.
1: Bom dia, Marta. São hoje reforçados os meios de combate a incêndios. No terreno vão estar quase 12 mil operacionais e 37 meios aéreos. Este dispositivo especial de combate a incêndios vai estar no terreno até 31 de maio. É o primeiro reforço de meios deste ano. Voltarão depois a ser reforçados a 1 de junho, mas é entre julho e setembro, considerada a fase mais crítica, o período que mobiliza o maior dispositivo. E hoje assinala-se o Dia Internacional da Família. Olhamos esta sexta-feira para o impacto da proposta da reforma laboral aprovada pelo Governo, que promete maior conciliação entre a vida familiar e a vida profissional. Marta Esteves, especialista em direitos parentais, fala ainda assim em pequenos avanços.
2: Há pequenas mudanças que são anunciadas como avanços, mas são uns avanços com passinhos de bebê, usando aqui a terminologia da área da parentalidade, nomeadamente aqui um aumento da licença exclusiva do pai, na verdade aumenta aqui o número de dias obrigatórios, há também aqui esta majoração do pagamento, passando na de 180 dias, quando há aqui a partilha, para os 100%, mas aquelas bandeiras de conciliação da vida profissional com a vida familiar, aqui pecam por estar a reduzir direitos às famílias, nomeadamente esta questão do horário da amamentação, que tanta tinta fez correr, mas que o Governo mantém a posição.
1: O Dia Internacional da Família é assinalado esta sexta-feira. Num outro contexto, neste dia, vale também a pena ler o artigo sobre a família, este Dia Internacional, no site da Rádio Comercial, na secção de notícias. Uma pessoa morreu e quatro ficaram feridas, duas em estado grave, ontem à noite, na sequência de um aparatoso acidente na linha do Algarve, entre um comboio e um automóvel. Informação confirmada à Rádio Comercial pela Proteção Civil do Algarve. O acidente foi numa passagem de nível na zona de Mexilhoeira Grande, em Portimão. Obrigou mesmo ao corte da circulação ferroviária na altura entre Lagos e Portimão.
0: Obrigada, Paulo. O Paulo volta às 7 com mais notícias. 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Bom dia, Cláudia.
3: Olá, Marta, muito bom dia. Amanhã de sexta-feira a arrancar sem grandes problemas nos principais acessos à cidade de Lisboa. Para a hora, apenas algum abrandamento entre a Baixa de Almada e o Pregal, na aproximação à portagem da ponte 25 de Abril, ainda sem notícia de paragens no IC19, Sintra-Lisboa, entre Queluz e Amador e na chegada ao nó de Pinamanica. Alguma intensidade na parte final da Autoestrada do Norte, ligação à Segunda Circular e também nas saídas para Acril. E depois no Eixo Norte-Sul, trânsito intenso, mas também aqui sem notícia de problemas. Cenário idêntico a esta hora nos acessos ao Grande Porto, por agora sem filas na Avenida EP e na A3, apenas alguma intensidade na parte final da Autoestrada do Norte para o tabuleiro da Ponta Rápida.
0: Obrigada, Cláudia, e até amanhã.
3: Até amanhã.
0: 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E hoje, com aguaceiros fracos mais prováveis no norte e centro até ao meio da tarde, vento forte no litoral oeste e nas terras altas e pequena descida da temperatura máxima, em especial no interior. As máximas são de 13 graus na Guarda, 15 em Viseu, 17 no Porto, 18 em Viana do Castelo, Vila Real, Porto Alegre, Aveiro e Leiria, 19 em Bragança e Coimbra, 20 é a máxima para Castelo Branco, Lisboa e Setúbal, 21 em Braga e Santarém, 22 em Évora e Beja e 25 em Faro. 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Rádio Comercial, daqui a pouco trago-lhe o resumo das manhãs de ontem, mas antes os Coldplay com a Beyoncé, os Napa e a Ray. Eu sou Marta Campos, vou consigo até às 7. Boa viagem e boa sexta-feira.

0: Where is my husband? É a Super Ray na Rádio Comercial. E agora o resumo das super manhãs de ontem.
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2: Tivemos um ouvinte a dizer: oh, mas és tão verdinho nisso, não sabes a matrícula do teu carro.
3: Eu sei.
0: Eu não.
2: O Pedro é que não sabe.
4: Não sei,
2: e
4: não
2: a Vera
4: sei.
2: Achava que sabia e não sabe.
3: Fui à Via Verde, estou pior. Eu já pifei.
4: Acontece-me imensas vezes também, quando vamos com imensa certeza.
2: Oh, vais com toda a cena ao
4: sabes, quando dizes, não, mas a minha, ah, a minha das antigas.
3: E em casa?
4: Depois vais
3: quem
4: ver.
3: É que pôs isto aqui? E alguém diz, foste tu. Pois fui.
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2: Queremos 10 objetos que podemos encontrar no restaurante.
7: Mesas.
8: Cadeiras,
2: Cadeiras. Olhamos para o quê para pedir?
8: Mesa.
7: Menu.
2: Menu.
4: São duas máquinas.
3: Às vezes o senhor faz pum pum para tirar um.
4: Aí faz.
3: Né?
2: Faz pum pum.
4: Tem um problema, sim. O senhor, não é?
3: Faz um barulho.
4: São duas máquinas.
8: Ah!
3: É.
7: Abre garrafas.
3: Não. Quando tiram um café, nossa, muitas vezes fazem. Para tirar o café do anterior.
4: Sim.
2: Para tirar café do anterior.
3: Para tirar o pó do anterior, o café é grande.
4: Mas o café tem pó.
3: Que nervos.
4: Tens de limpar isso, pá. Vais servir as chávenas às pessoas.
3: Eu
4: este pó.
3: Eu meto baixo.
2: A Vera quer matar o Ribeiro.
4: Não é?
3: Eu meto baixo.
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2: 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Eu, quando era mais novo, esse era o meu sonho. Era tirar, conseguir fazer aquela sequência toda da máquina do café.
4: Da máquina do café, sim.
2: Porque abrias, tiravas a parte do café da máquina, não é?
3: Sim.
2: De onde sai o café? Que tem o pó.
3: Primeiro barulho é o do moinho.
2: É. Depois abres a gaveta e mandas a esticada naquilo para o pó sair.
3: É um pum-pum.
2: Depois, essa parte vai para a outra máquina onde está o café e faz clac, clac, clac.
3: Exato. Vês?
2: Clac, clac. Depois encaixa outra vez.
4: Fica ali espalmadinho.
2: É. E depois carregas no botão.
4: E aquela coisa de lado para ferver o leite, aquela que fazia aquele barulho.
2: Não era.
4: Como é que se chamava aquilo?
2: Aquilo era um tubo metálico.
4: É um tubo metálico.
2: Que não era só. Não era, era para aquecer.
3: É para aquecer. Era,
2: que fazia um som assim. Fazia assim um.
9: Bom dia, comercial. Então, o café com pum-pum é café com cheirinho.
2: Bravo.
9: É tiras o café e. Pum-pum. Com cheirinho.
3: Vamos ter de aceitar.
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10: Fui ver o concerto da Billie Eilish ao cinema.
3: Uh-huh.
10: O público na sala de cinema, a dada altura, está impelido quase a bater palmas. E foi o que aconteceu. E isto leva-me a uma reflexão, que é: como é que eu bato palmas agora, raios? E então... E a maneira que eu arranjei para bater palmas é muito estranha, porque estou a bater as palmas nas costas da mão esquerda. O que significa que, em vez de bater palmas, estou a fazer o sinal de bom, vão pôr na alheta. É muito estranho, mas é a única maneira das minhas palmas fazerem som. É se eu desatar freneticamente a bater com a palma da mão direita nas costas da mão esquerda.
4: É, mas não estava à espera dessa descrição.
10: Epá, e tô, parece sempre que eu estou a dizer, põe-te a andar, mas é.
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11: O café que eu preciso tomar tem os seguintes ingredientes. Café, fim dos ingredientes. Agora, os americanos têm um paladar diferente.
2: Qual diferente?
11: Muito diferente. Os cafés que os americanos pedem neste tipo de cadeias têm leite, chantilly, açúcar, xarope de baunilha, xarope de caramelo, xarope de canela.
2: Ligeiramente enjoativo, né?
11: Puré de morango, crumble de biscoito, matcha açucarado, oreos triturados, avelãs, amêndoas, pistachos, pepitas de chocolate, calda de frutos vermelhos, Nutella, marshmallows, gomas, algodão doce, granizado, torrão de Alicante, brigadeiro, ovos moles, pudim de abado de priscos, uma colmeia inteira e um torresmo.
3: E seguem depois com o café na mão diretamente para a dentista.
11: Exato. O problema dos cafés do Starbucks não é serem demasiado caros, é serem demasiadas caris. É que ainda por cima, mesmo quando uma pessoa pede um café e não um bolo líquido como essas especialidades, o que as sítios servem como café não é bem um café-café. Não é bem café-café.
4: Café-café não é bem um café-café?
11: No máximo é carioca de café. Por 9 dólares. Eu vou a estes sítios, quero beber um café e servem-me um carioca. E o engraçado é que o café, que é um habitante do Rio de Janeiro, mas eu é que fui assaltado em plena luz do dia.
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0: E a partir das 7 há mais manhãs da Comercial com

Pega agora eu. 13 minutos para as 7, bom dia. Ora bem, eu acho, eu ainda não vi o filme de Michael Jackson, começo já por aí, porque ainda não tive tempo, ainda não, mas quero muito ver. Mas acho sempre que há uma grande injustiça que é cometida em relação a uma das irmãs, a mais talentosa de todas, no que à música diz respeito, que é Janet Jackson. O que é que acontece? Acontece que faz hoje 33 anos que ela conseguiu um dos seus vários número 1 nos Estados Unidos, e eu se calhar hoje ia para aí. Eu sei que não é consensual, mas eu adoro Janet Jackson. Acho que ela, o seu mérito foi sempre colocado um bocadinho à sombra da magnitude universal e mais unânime do ponto de vista artístico do genial irmão Michael Jackson. Mas a verdade é que Janet Jackson tem uma carreira dela própria, com mérito próprio e com alguns discos absolutamente maravilhosos e que fazem parte da minha vida há muito tempo. A carreira dela começa em 1986 com o disco que tem, por exemplo, esta música. Ou ainda uma música chamada Nasty, Nasty Boys Don't Mean a Thing. Daqui a bocadinho já vou tocar a música, a tal que chegou a número 1, faz hoje 33 anos. Mas vamos só dar uma voltinha pela obra, muitas vezes incompreendida, de Janet Jackson. All you nasty boys. Ela, a dada altura, deixou de usar de maneira artística e na assinatura dos discos o apelido Jackson, justamente para se demarcar do irmão, chamando-se a si própria apenas Janet. Algumas das melhores canções da Janet Jackson são baladas. Atenção, sofreu-se muito na adolescência com baladas como este Let's Wait a While. O problema é que era esperar, esperar, esperar, e depois nada acontecia.

seguinte, uma música chamada Come Back to Me, no álbum Rhythm Nation. Ah, porque é música pop e não faltam guitarras. Faltam, faltarão. Não sei se faltam guitarras. Há quem diga que o irmão Michael Jackson se inspirou nesta música da irmã para anos mais tarde fazer Black or White. Não sei, não sei. Portanto, como se vê, há muito para escolher. Olha, olha isto aqui. Não se lembra disto? Como não? Chama-se Escapade. Mas em 1993 chegou o disco que realmente mudou tudo. Isto é grande som. O disco de Janet Jackson, que incluía o tal número 1, que faz hoje 33 anos que chegou a número 1. Foi na altura o sexto tema que ela conseguiu fazer chegar a número 1 nos Estados Unidos, segundo na Europa. E chamava-se That's the Way Love Goes. Agora na música do meu tempo, antes das manhãs. 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Curiosidade. Uma das bailarinas que aparece a dançar no videoclipe de That's the Way Love Goes era uma então totalmente desconhecida e anónima, Jennifer Lopez. Sim, sim, sim, sim. Espreite o vídeo e vai ver.

0: Sofia.
1: That's the way love goes.
0: Espetáculo. Havia muito por onde escolher. Há toda uma lista de músicas da Janet Jackson.

Há estas assim mais levezinhas para cantar com cabelos ao vento. Assim tenha cabelos suficientes para... Não é o meu caso. Mas enfim, fica a imagem. E há depois estas. A pintarola disto. Janet Jackson recuperando um sample

uma série de baladas da Janet Jackson que levam para caminhos que não ouso percorrer tão cedo na manhã. Mas se aqui te tiver curiosidade, procure e vai encontrar. Mas eu queria algo mais matinal, no sentido de nos levar também para o fim de semana, senhoras e senhores, até às 7 da manhã, na música do meu tempo de hoje. Janet Jackson e Together Again. Vamos juntos? Como diz a Vera, vamos gostar todos? Vamos embora. Às 7 arranca o carrossel das manhãs da comercial para a edição de fim de semana. Vamos embora?

0: há quem me recorde aqui no WhatsApp da Comercial que quem fazia as coreografias de Janet Jackson era uma outra figura dos anos 90 que dava pelo nome de Paula Abdul. E é verdade, haverá uma edição só dedicada à Paula Abdul que tinha este som. Esta música chamava-se Rush Rush, mas isso fica para outro dia. Então vamos lá, passa um minuto das 7 notícias na Rádio Comercial. A edição é do Paulo Rico. Paulo, bom dia.
1: Bom dia. São hoje reforçados os meios de combate a incêndios. No terreno vão estar quase 12 mil operacionais e quase 40 meios aéreos. Este dispositivo especial de combate a incêndios vai estar no terreno entre hoje e 31 de maio. É o primeiro reforço destes meios, os que voltarão depois a ser reforçados a 1 de junho, mas será entre julho e setembro, considerada a fase mais crítica, o período que mobiliza o maior dispositivo. Hoje assinala-se o Dia Internacional da Família. Olhamos esta sexta-feira para o impacto da proposta da reforma laboral aprovada pelo Governo, que promete maior conciliação entre vida familiar e vida profissional. Uma das medidas permite aos pais ou avós com crianças menores de 12 anos a cargo fazerem uma pausa de almoço mais curta para saírem depois mais cedo. A Comercial falou com Marta Esteves, especialista em direitos parentais, diz que esta medida parece promissora, mas deixa algumas dúvidas.
2: Apesar de parecer assim promissora, à primeira vista, a verdade é que, da informação avançada pelo Governo, esta medida vai depender de acordo com a entidade empregadora. E, portanto, não sabemos se vai ser um acordo, mas que tenha aqui algum eventual escrutínio por alguma entidade externa, nomeadamente a CIT, a Comissão para a Igualdade no Trabalho e no Emprego, ou se será um simples acordo e, portanto, dependendo da concordância de ambas as partes, nomeadamente aqui da entidade empregadora.
1: O Dia Internacional da Família é assinalado esta sexta-feira. Num outro contexto, também neste dia, vale a pena passar pelo site da Rádio Comercial e ler o artigo sobre a família e este Dia Internacional na secção de notícias. O Benfica está preparado para avançar para a contratação de Marco Silva como treinador para a nova temporada. O jornal A Bola diz que o treinador de 48 anos está receptivo a mudar-se da Liga Inglesa para Portugal e, neste caso, para treinar o Benfica. O Clube da Luz avança para a contratação assim que se confirmar a saída de Mourinho. Marco Silva já recusou, aliás, mesmo propostas de Inglaterra, incluindo a renovação com o Fulham, e está receptivo a mudar-se para a Luz.
0: 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Cláudia, bom dia.
3: Olá, bom dia.
0: Como está a começar esta manhã?
3: Está a começar já com o abrandamento habitual na chegada à ponte 25 de Abril, a partir do primeiro viaduto do Feijó, ligação à Praça da Portagem, e também já o abrandamento para a hora no IC19, entre Terceira e Queluz, em direção à reta dos comandos da Amadora. Ainda boa hora para fazer a ligação da Autoestrada do Norte, em direção à Segunda Circular, a Cril e o Eixo Norte-Sul, também sem problemas, e amanhã também a arrancar bem nesta altura nos acessos ao Grande Porto, com pouco trânsito pelas entradas na Avenida AEP e na A3, maior movimento na ligação a um ponte da Rábida e passagem por Bessa Leite em direção a Francos, na VCI no sentido a Rábida-Francos.
0: Muito bem, a primeira informação de trânsito com a Cláudia Macedo. Até já, Cláudia.
3: Até já.
0: 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Bom dia, Vera.
4: Olá, bom dia, senhoras e senhores. Chegou o fim de semana. Hoje é sexta-feira, 15 de maio. Bem-vindo, fim de semana. Aqui estamos nós a entrar todos juntinhos. Hoje o vento está insuportável. Eu saí do carro e pensei, o que é isto? E torna a manhã mais fria, não é? Temos mais nuvens de manhã, temos também aguaceiros fracos mais prováveis no norte e centro e também de manhã. Em relação ao fim de semana, amanhã sábado, em princípio, não chove, não há aqui indicação de chuva. Temos poucas nuvens. E diz aqui também ligeira subida da temperatura máxima. Isto no sábado. No domingo já é outro cenário. Há sim possibilidade de aguaceiros no norte e centro. Máximas para hoje.
0: As máximas com que podemos contar nesta sexta-feira: Guarda 13 graus, Viseu 15, Viana do Castelo e Porto 17. A propósito do Porto, obrigado a todos os ouvintes que estão a mandar fotografias da campanha da Comercial nas
4: ruas. É muito gira, Pedro. Eu já partilhei tudo.
0: Temos muito orgulho nessa campanha. Estamos muito contentes com a reação das pessoas. Vila Real, Bragança, Aveiro, Coimbra, Leiria, Porto Alegre e Ponta Delgada 18. Castelo Branco 19, Braga e Lisboa 20, Santarém, Setúbal e Funchal 21, portanto, como se vê, de facto estão a subir, Évora e Beja 22 e, atenção, Faro, 25 graus de temperatura máxima nesta sexta-feira.
4: A gente vê
0: sim. É sim. 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
30: Ah, dia, meu Deus.
31: Estou a colar ganda pisto.
0: Estou a colar ganda pisto. Ok, um dos amigos da Milena, perante a incrível passagem do meteoro, diz: estou a colar ganda pisto. Colar o pisto quer dizer bater mal da cabeça, ficar incrédulo. Pode ser dito quando bloqueamos a olhar para alguma coisa, paralisamos a olhar para ontem.
32: Eu achei que era tipo: ih, estou com uma ganda moca, né? Estou aqui a colar um ganda pisto.
30: Estou a colar ganda pisto.

0: É sexta-feira, 7h12,
1: é
0: bom dia.
1: É isso mesmo, bom fim de semana.
0: Temperaturas a subir em todo o país, mas como dizíamos, no sul vai sentir-se mais, sobretudo no Algarve, Faro vai chegar aos 25 graus.
1: Mas o vento, Pedro, o vento.
0: Mas não sei se no Algarve estará esse vento.
1: Pois, alguém nos pode informar.
0: Veja lá.
1: Mas aqui está.
0: Quem nos está a ouvir no Algarve, diga.

0: Vera, segundo as nossas informações, parece que o vento é geral.
1: A sério?
2: Bom dia, comercial. Falar em vento, porque no Barlavento em Lagos está uma buzaranha terrível. Mas há solinho. Não está melhor. Abraço, bom fim de semana.
0: Oh, Ricardo, buzaranha?
3: Está uma buzaranha?
0: Está uma buzaranha.
3: É,
0: mas é... Bom, isso é vento,
3: é uma,
0: não?
3: Ventania, ou como algumas pessoas dizem, é uma ventoinha.
0: Depois, a Maria Matos está a dizer que está a ouvir-nos em Faro, exato, a caminho da Albufeira. Nada bule, diz ela. Nada bule é não há vento?
3: Pelos vistos.
0: Nada bule.
3: Nada é não, não é?
0: Nada, nada bule, não sei. É porque a malta não é do Algarve, não sabe.
3: Tem que se pôr numa esquina.
4: Então. É claro que no Algarve há vento.
0: Claro.
4: Há barlavento e solta vento.
3: Pronto.
0: Pronto.
3: Está esclarecido.
0: O programa tem nem um quarto de hora, já estão a gozar com
3: é sido, é mentira. Não é?
0: Claro que há vento no Algarve, há barlavento e solta vento.
3: Claro.
0: Bom, vamos para dentro.

0: super recordação e boa música para começar amanhã e para combinar com as cores deste dia. Wherever You Will Go, The Calling, na Rádio Comercial. Obrigado a todos os ouvintes do Algarve que estão a dar-nos conta de que na maior parte das regiões do Algarve está de facto vento.
1: Mas está um dia lindo.
0: Mas não em todos. A Maria Matos, nome de teatro, não só nos disse há bocadinho que nada bully, portanto não há vento de Faro a caminho de Albufeira, nada mexe. E ela mandou-nos até um videozinho da estrada. Passou ali a placa de Almancila e nós estávamos aqui na Sampaio Pina, em Lisboa, a olhar para estas imagens, para esta luz da manhã do Algarve e a pensar, epá, que saudades, que saudades.
1: Essa placa também podia
0: placa
1: dizer
0: mítica.
1: Férias.
0: Férias,
1: assim. Não é? Férias.
0: E quando chega ao Algarve, eu sei, ouvintes que são do Algarve, vocês não notam porque vocês vivem aí o ano todo, mas para quem vai, não é só de Lisboa, acho que do resto do país, e chega ao Algarve e abre a janela do vidro, o vidro da janela do carro, O cheiro do Algarve.
1: Até os ombros ficam mais leves,
0: cheiro,
1: não é?
0: O cheiro a verão.
1: Mas eu também vou votar aqui no Alentejo. Eu sinto
0: também,
1: isso.
0: Claro, claro.
1: Uma pessoa, parece que o sal entra nas narinas, vai direto para o cérebro e a paz instala-se no corpo.
0: Mas o Algarve é muito, muito particular. Bom dia, está a ouvir as manhãs da Comercial. Obrigado por nos escolher a nós e não escolher outros quais quer. São 7h20.
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22: 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Atenderia uma chamada vossa na casa de banho?
23: Claro que sim.
22: Eu falava convosco sentado. À minha mãe, à minha namorada, se calhar não.
24: Ah! Mas espera aí.
22: A sério?
24: Ai, nós somos menos que a
25: Teresa. Mas nós não somos família.
22: Não, é totalmente.
25: Em casa, no amor, nos engarrafamentos.
22: Vocês são pessoas que eu imagino descontraídamente a partilhar a casa de banho comigo e todos a falar uns com os outros. Se tivéssemos 4 cenotas.
26: Pá, tens uma visão muito estranha da nossa relação, pá.
25: Eu não vou fazer cocô.

0: Sugar, nós nem gostamos. Maroon 5, nós e o Sugar, nós não somos.
1: Sobretudo ao fim de semana.
0: Sim, não, nunca. Pá.
1: Nunca.
0: Isto... Cai aqui um raio, se algum
1: ou
0: doce.
1: Um piano.
0: Sim, ou dois ou três.
1: Não vamos pedir que caia, vá.
0: Sim, é capaz de cair. São 7h29, bom dia, vamos avançar para o trânsito e para a previsão do estado do tempo. Vamos por partes. Primeiro o trânsito. 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
2: Olá, bom
0: principais
2: dia.
0: Problemas a esta hora?
2: No Porto, na via de cintura interna, está mais acumulado freixo rápido entre Bonjoy e As Antas. Resolvido há minutos um acidente que ocorreu nesse local. Na A1 também já vai abrandando entre Coimbrões e Canidelo para a ponte da Rábida. Início da Avenida AEP em direção à Rotunda e A3 com abrandamentos da A4 em direção à via de cintura interna. Para Lisboa, na A1, maior movimento Santiria-se a Cavém, a segunda circular para o Campo Grande Calvanas nos dois sentidos. O IC19 entre Terceira e Queluz e na chegada ao norte de Pinamanique, e também já maior abrandamento na A5, de Oeiras para Linda a Velha e na chegada ao viaduto Amoreiras. Na A2 para a ponte 25 de Abril, a fila está muito próximo da Baixa de Correios.
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1: Temos os dois aqui no menu, sexta-feira, dia 15 de maio. Bom dia, bom fim de semana. Hoje, muito vento, mais nuvens de manhã e também aguaceiros fracos mais prováveis no norte e centro também de manhã. Sábado, tá bom, tá. Sábado, máximas a subir e, em princípio, não chove. No domingo, pode chover no norte e centro.
0: No domingo pode voltar a chuva.
1: Sim, mas amanhã vai estar bom.
0: É aproveitar hoje e amanhã. Guarda 13 graus de máxima, Viseu 15, Viana do Castelo e Porto 17, Vila Real, Bragança, Aveiro, Coimbra, Leiria, Porto Alegre e Ponta Delgada 18, Castelo Branco 19, Braga e Lisboa 20, Santarém, Setúbal e Funchal 21, Évora e Beja 22 e Faro 25, numa previsão AGA Seguros, um mundo para proteger o seu. Notícias da Rádio Comercial às 7h30 da manhã com o Paulo Rico. Paulo, bom dia.
3: Bom dia. São hoje reforçados os meios de combate a incêndios. É o primeiro reforço do ano, denominado Nível Bravo. No terreno vão estar até final deste mês quase 12 mil operacionais e quase 40 meios aéreos. O presidente dos Estados Unidos avisa que está a perder a paciência com o Irão para se chegar a um acordo de paz. Donald Trump, no final da visita à China, revelou que o presidente da China está disponível para ajudar no entendimento. O Benfica está preparado para avançar para Marco Silva como treinador para a nova temporada. O jornal A Bola diz que o técnico de 48 anos está receptivo a mudar-se da Liga Inglesa para Portugal e treinar o Benfica. Já recusou mesmo propostas de Inglaterra, incluindo a renovação com o Fulham.
0: Agora 7h31.
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4: Já me fez rir aqui um ouvinte nosso, que é o Pedro Ferreira, que é maquinista do Metro do Porto, e que estava a fazer aquilo que ele chama a preparação dos veículos para mais um dia de viagens no Metro do Porto. E assim que entrou na carruagem, num dos ecrãs de uma das carruagens, estava a nossa campanha com a pergunta: o que são partículas do ar em movimento? São Bento.
5: Que é o que temos hoje em todo o país. Muito Bento.
4: Temos muito Bento.
5: Muito Bento.
4: E ele diz, o Pedro, o dia começa com sorrisos. Muito obrigado. Não, obrigado nós. E obrigado às reações à campanha no Porto.
5: Sim, podem continuar a enviar as fotografias.
4: Temos muito orgulho nesta...

0: pronúncia do Norte, refeita no ano passado para homenagear os GNR na Rádio Comercial. 21 minutos para as 8 da manhã, daqui a pouco o Eu É Que Sei. Hoje é Dia Internacional da Família, é dia de oferecer flores a alguém, as duas coisas podem estar relacionadas.
1: Claro.
0: É dia das pessoas que usam demasiados emojis e é dia também da Sónia e da Sofia.
1: Olha, vamos voltar aí aos emojis, temos que nos controlar, porque as gerações mais velhas, mais novas, dizem que isso é de velho. E eu uso imenso.
0: É?
1: Eu sou bué velha.
2: Usas muito emoji?
1: Eu uso.
2: Eu não uso muito.
1: Eu gosto de colocar sempre um smile.
0: Eu acho que uso sempre
2: um smile. Ainda é dois pontos e um parênteses.
1: A sério?
2: Já, pois.
0: Meu Deus.
1: Avô.
0: Sim, sim, sim. Olha, vamos mostrar aqui uma coisa que o André mostrou esta manhã, que é a presença dos Foo Fighters naqueles concertos que são os Tiny Desks Concerts,
1: uhum.
0: Sabem, da Estação Pública Norte-Americana. São mini concertos em formato acústico dentro de um... dentro de uma redação, no fundo.
2: Os fãs de música dizem que é o novo MTV Unplugged.
0: É,
2: aquilo
0: um
2: bocadinho Unplugged, a onda é muito intimista e aquilo de facto é numa redação de
1: música. Eu acho graça porque aquilo é pequenino e fica assim tudo meio ao monte.
0: Tá,
1: é
0: giro. Eles tocaram músicas do Your Favorite Toy, o disco novo que veio mostrar ao Nós Alive, mas também os clássicos Learn to Fly, Everlong ou.

0: sugestão que nós temos é uma sugestão desinteressada, que é quando vierem ao Nós Alive, podem vir aqui a um estúdio de rádio tentar fazer este Tiny Desk.
1: Olha,
0: temos aqui espaço e arranjamos até umas ligações para fazer as coisas. Se alguém conhecer.
1: Ou para nós estão disponíveis.
0: Estamos aqui perfeitamente disponíveis. Foo Fighters, Learn to Fly. Eles vão ao Nós Alive com a comissão.

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11: No Eu É Que Sei de hoje, a Tecas foi perguntar no estrenado Pim Pam Pum se as crianças tinham uma cor preferida. Qual era a melhor cor de todas? Meu Deus. Eu não...

0: é que é a melhor cor do mundo?
1: Dourado.
0: O dourado? Uau, porquê?
1: Porque é brilhante.
0: Prateado também é.
1: Pois.
0: O azul claro, porquê?
1: Faz-me lembrar o diamante.
0: O diamante é valioso.
1: É valioso como um Minecraft. Verde.
0: Porquê?
1: Porque o verde é a minha cor favorita. Todas. Porque são todas lindas.
2: A cor mais bonita do mundo é rosa e vermelho.
0: Porquê?
2: Porque elas são mais giras.
0: O rosa representa o quê? Ou o vermelho?
2: O vermelho. Ladybug.
0: Olha, e para ti, qual é que é a melhor cor do mundo?
3: Azul claro.
0: E tu?
4: Rosa. E os meninos não gostam, só gostam muito de azul ou preto ou branco.
0: Ah, isso já não é assim. Já gostamos todos das mesmas cores.
5: Há meninos que não gostam de bonecas. E há meninos que gostam de bonecas. Eu adoro.
0: Gosta de azul e tu gostas de bonecas e está tudo bem. Qual é que é a melhor cor do mundo?
6: Todas, porque as cores dão vida ao planeta. Porque se fosse o mundo todo...

0: Não querias ser tu a escolher uma cor para o mundo?
1: Sim, para todos estarem muito felizes e tudo ser bonito. Claro. Só uma cor não vale assim tanto.
2: O Eu É Que Sei, todas as tardes no Já Se Faz Tarde, com repetição na manhã seguinte, aqui nas manhãs. Cada bola mata um. Faziam isso ou não? Eu nem sei.
3: Eu já nem me lembro bem o que era.
2: Cada bola mata um.
4: Agora só me lembro da canção de discussão do Lola.
2: Exato. Como é que era?
4: Lá em cima do amo tem um copo com veneno, quem bebeu morreu. Kirby, Kirby, Kirby, macaco, macaco, quer voar, quer voar. É, na, na, na, na.
2: Não estou certo que fosse nenhum.

0: perdão.
1: Rádio Comercial, bom dia. Hoje vamos receber a Bárbara Tinoco, que vem falar-nos do disco novo e da Listening Party, que acontece, não podemos dizer onde, porque é segredo, e vamos fazer um passatempo ao longo do dia para termos ouvintes presentes também.
2: Super misterioso, não é?
3: Sim, não vamos dizer mais nada.
1: Muito mistério com a Bárbara Tinoco.
3: É.
1: Mas daqui a pouco já resolvemos esse mistério. Agora Gavin James vai levar-nos até às 8.

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1: 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Paulo, bom dia.
2: Bom dia. Assinala-se hoje o Dia Internacional da Família e olhamos esta sexta-feira para o impacto da proposta da reforma laboral aprovada pelo Governo. O Executivo promete maior conciliação entre a vida familiar e profissional, mas as medidas apresentadas não convencem os especialistas. A Comercial falou com Marta Esteves, especialista em direitos parentais, considera que a proposta da reforma laboral é mais a favor das empresas.
3: Todo este anteprojeto e que agora culmina nesta proposta de reforma laboral apresentada pelo Governo é pró-empresas e não pró-famílias. Portanto, têm a bandeira da conciliação e anunciam assim no comunicado de Conselho de Ministros que querem promover a conciliação da vida profissional com a vida familiar, mas limitar aqui o direito da parte da amamentação não faz sentido.
2: O Dia Internacional da Família é assinalado hoje num outro contexto. Neste dia vale a pena também ler o artigo sobre a família e este Dia Internacional no site da Rádio Comercial na secção de notícias. O presidente dos Estados Unidos avisa que está a perder a paciência com o Irão para se chegar a um acordo de paz. Donald Trump revelou no final desta visita à China, numa entrevista à Fox News, que o presidente da China está disponível para ajudar num entendimento. 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
4: 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Tem a mania que é engraçado, mas também há vídeos sobre isso e, portanto, nós sabemos que, apesar dele hoje em dia ser um treinador que, perante as câmaras, mostra a personalidade dele e muito bem, mas o Ruben Amorim também era um dos grandes palhaços do balneário.
2: Certos da conversa com o Nuno Gomes no podcast Classe Mundial, onde falou de bastidores de balneário na seleção portuguesa, mas também dos melhores e piores momentos da carreira. 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
4: Isso.
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9: Olá, bom dia. Na segunda circular, o acesso do Prior Velho para o aeroporto está preenchido. Depois, no sentido inverso, entre o eixo norte-sul e as Calvanas, mantém-se o abrandamento. O eixo também já entre Telheiras e Sete Rios. A calçada para o Lumiar a partir de Odivelas. E há paragens no acesso de Frielas para Acril, túnel do Grilo, e depois na descida em direção a Odivelas. Fila no IC19, Terceira, que é Luz e Alfragide, Pinamanique, na A5, a partir da área de serviço em Oeiras para o estádio, e no acesso de Monsanto em direção às Amoreiras, mantém-se a fila na A2 para a 25 de Abril, a partir dos viadutos do Feijó. No Porto, há acidente agora na A44, antes do nó de Coimbrões, fila em Valadares, A1 com um trânsito mais compacto entre Santo Ovídio e a Rábida, depois na VCI, entre a Ponte do Freixo e o nó da A3, o trânsito também já acumulado no sentido de Freixo a Rábida, A3 entre Águas Santas e A4 para a Circunvalação, mantém-se a AEP a partir da Ponte Plessa em direção à via de cintura interna.
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10: Olá, olá, bom fim de semana. Antes de mais, temos muito vento, está a arruinar aqui esta manhã bonita, mais nuvens também de manhã e aguaceiros fracos mais prováveis no norte e centro e de manhã. Em relação a sábado, máximas a subir e não chove. No domingo pode chover no norte e centro. Máximas para hoje.
11: Estava uma ventania ontem em Lisboa ao fim
10: e
11: da
10: hoje?
11: Tarde.
10: Hoje?
11: Epá, olha, os meus miúdos estavam a treinar futebol no Sporting e fui buscar o meu novo alvo, lá que sim. O Matias, olha, está no cinema. Hoje
12: estava lá pendurado. Hoje tinha buscá-lo.
11: Hoje, guarda 3.
12: Cuidado que ele vai dar o edifício da nós.
11: Cuidado.
12: Cuidado com o vento.
11: Olha, mas vê-te lá com uma bela promoção. Guarda 13, Viseu 15, máxima no Porto é 17, Viana do Castelo também, 18 em Vila Real, Bragança, Aveiro, Coimbra, Leiria, Porto Alegre e também Ponta Delgada, Castelo Branco nos 19, Braga e Lisboa partilham 20 graus, mais calor ainda é no Funchal, Setúbal e Santarém 21, Évora e Beja 22 e destacamos uns muito bons 25 hoje no, em Faro.
1: 25 graus de máxima, é aproveitar, pessoal, que está a ouvir a
10: Era
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10: Era só tirar aqui o vento, não é? Da previsão.
11: Mas espera aí, é importante saber a temperatura da água do mar.
1: Ah, sim, vê lá aí, que é para o pessoal que está ou vai para o Algarve no fim de semana, poder fazer aí os planos todos.
10: Ai, amanhã vai ser a loucura.
1: E, epá, 25, e amanhã sobe ainda um bocadinho mais.
10: Exatamente, amanhã não há chuva e as temperaturas sobem, portanto, perfeito, dê um mergulho por nós.
11: Peraí, deixa-me aqui, ir aqui ao site do no mar. IPMA.
1: E tu vais ver.
11: IPMA.pt, espera aí.
1: Olha, enquanto fazes isso, vou só...
13: Acabaram de abrir as inscrições para o 10 a 0. Dica, a lista de hoje está no seu telemóvel. 808-20-30 está a valer.
1: Então,
11: 17.
1: Está
10: bom, está forte.
11: Ali naquela pontinha de Sagres diz que é 16. É do vento.
1: Na melhor das hipóteses.
11: É
1: na melhor das hipóteses, sim. 8 horas e 5 minutos.
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1: 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Hoje é dia de rever o filme de animação favorito e a propósito disso a nossa produção preparou-nos um quiz.
11: Ah, isto deve ser do Gato das Botas. O Puss in Boots, não é?
1: Não, isto é, é o Coco.
4: Sim, isso é verdade.
11: Ah, é capaz de ser o Coco.
1: É, Pedro.
11: É capaz de ser. Ah. Mas achei mesmo que... Já sei porquê. O Bandeiras faz o Gato das Botas, não é? O Puss in Boots. E o Bandeiras faz o Desperado.

0: Miles Smith na Rádio Comercial, 8h13. Vamos para o 10 a 0, que é uma oferta PC Componentes.
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0: Vamos jogar com a Filipa Jesus.
2: Ai, Jesus.
0: Filipa, bom dia.
3: Muito bom dia.
0: Bom dia, Filipa.
4: Olá, Filipa.
3: Bom dia.
2: Bom dia, bom dia.
0: Está tudo bem, Filipa?
3: Ótimo, tudo ótimo, né? Acreditamos que conseguimos, finalmente.
2: É hoje.
0: Acreditamos porquê? Quem é que está aí?
3: Estou. Diana.
4: Olá, Diana.
2: Olá.
0: Oh, Diana, quantos anos tens?
3: 6.
0: 6 aninhos, Diana. E costumas ouvir o 10 a 0?
3: Sim.
0: E acertas nas respostas todas ou não?
3: Mais ou menos.
0: Mais ou menos. Vamos lá ver hoje. Deixa cá ver. Ah, talvez.
2: Eu acho que é fácil. Talvez.
4: Acho talvez. Que a mãe vai ajudar.
2: A listinha talvez. É boa para talvez. A Diana ganhar. Okay.
0: Sim. Como se dizia na abertura das inscrições, isto é só olhar para o telemóvel. Hein? No fundo, a resposta está no telemóvel.
4: Hoje permitimos cábula?
0: Pois, se calhar, não é?
4: Se calhar.
0: Vamos embora. Digam lá, qual é a lista?
4: Hoje, Filipe e Diana, queremos 10 objetos de material escolar ou de escritório que temos nos emojis.
3: Nos emojis?
4: Sim.
2: Uhum.
4: Portanto, okay. Há de tudo nos emojis, que é um pequeno mundo, não é? E temos nos emojis material escolar ou material de escritório. Portanto, queremos que nos diga 10.
2: 10, os nossos. 10.
3: Ok.
0: Então, vamos lá. O que é que está em forma de emoji e que é economato?
4: Já agora, vamos à escola. Bora lá.
0: Vamos embora.
3: Tudo que tu tens na escola nos teus pés.
2: Bora.
3: Lápis. Borracha
4: não temos.
3: Cola
2: também não temos. Tesoura temos.
3: Boa.
2: Mais. E onde é que escrevemos?
3: Papel?
4: O papel está. Há muitos papéis.
2: Vá, cadernos.
0: Cadernos, vamos aceitar cadernos.
4: E para escrever, o que é que usamos?
3: Lápis, caneta.
4: Boa. Muito bem, lápis
0: okay,
4: e caneta.
0: Lápis e caneta,
4: sim.
0: Okay.
2: Mais.
3: Agrafadores, furadores.
2: Mais.
3: Impressoras.
0: Para fazer o risco direitinho.
3: Régua?
4: A régua, muito bem. E se tem a régua, também, vem também no pacote o quê?
0: A régua aí?
3: Compasso? Não.
0: Não,
4: não o triângulo.
3: Triângulo.
0: É um quadro com S antes.
4: Diga quadro!
2: Pronto, já disse.
4: Pronto.
3: Quadro?
0: Ah. Até tocou a campainha e tudo.
2: Já estávamos aqui.
0: O que é que faltou, meninos?
4: Olha, faltaram os clipes.
2: Sim.
4: Faltaram os livros. Faltou a pasta e o marcador.
2: Sim.
4: E o marcador.
3: Mas nós não nos importamos.
4: Claro. Ainda bem que não se importa.
0: Ainda bem. Não, e também é meio do mês, é natural que falta pasta.
3: Confere.
0: Não é? Confere, diz a
2: Os clipes estão sempre a desaparecer.
0: Sim. Mesmo os videoclipes.
2: É. Bom, olha esses.
4: Oh, Filipe, só uma pequena pergunta. Conhece a expressão economato?
3: Conheço.
4: Sabe claro. O que é que quer dizer, não sabe?
3: Sim.
4: O que é que quer dizer economato?
3: Economato.
4: Sim.
3: Então, material de escritório.
4: Exato,
3: por aí.
4: Exato. É porque nós temos alguém que trabalha na nossa equipa que não fazia ideia.
0: Não fazia ideia.
4: Uma pessoa que se vai casar que não fazia ideia do que é que queria dizer a palavra economato. Portanto, estamos só a gozar com a Mariana.
3: Oh, mas a Mariana sabe outras coisas.
4: Não sabe nada da vida aquela mulher, pá.
0: Não sabe e não gosta das coisas que sabe. Não gosta de nada.
2: Já começa a gostar de algumas.
3: Vai gostar destas coisas.
0: É. Filipa, tem que ser forte e a Diana também.
3: Vamos a isto, Diana. O que é que o primo Jaime não nos vai dar?
0: Então vamos lá.
5: Ah. Acabou de perder um fantástico desodorizante com aroma a bacalhau à Zé do Pipo.
6: Ai, que cheirinho gostoso!
2: Ai, que horror!
0: Mas é muito específico.
4: Ai, que cheirinho gostoso!
3: Ainda bem que perdemos.
0: Não é?
2: Que horror!
3: Ainda bem que perdemos.
0: É porque não é com cheirinho a bacalhau, é bacalhau à Zé do Pipo. É muito específico. Depois haverá outra. André, haverá outras. Há Zé do Pipo, bacalhau à Brás e bacalhau. Okay,
2: tenho okay. Uma dúvida: é spray ou roll-on?
4: É spray?
2: É spray,
0: claro, okay. Que é para ser não só para a pessoa que está a usar, mas também para toda a gente.
2: Sim, até podes pôr um toquezinho no pescoço também. Que horror.
0: Talvez não.
2: Que horror.
4: Repara como a vida é injusta, porque se entras numa cozinha que cheira a bacalhau, a Zé do Pipo vai dizer, que bom, cheira a bacalhau.
2: Sim.
4: Mas depois, se és tu que emanas o cheiro...
2: Quando estás a cozinhar, não queres aquele cheiro em ti. Não é? Normalmente
0: e mesmo quando não estás a cozinhar, também não queres. Em princípio, em princípio. Sim. Filipa e Diana, foi um prazer jogar convosco.
4: Tchau, Filipa.
2: Um beijinho grande.
4: Beijinho, Diana.
3: Um dia da família para a família Rádio Comercial. Um beijinho muito grande.
0: Muito obrigado.
4: Obrigado, Filipa.
0: Querida. Um beijinho.
4: Tchau, tchau, tchau, Diana.
2: E um beijinho para o resto da vossa família.
3: Pronto. Muito obrigada.
4: Para os Jesus.
2: Exato.
0: Sim. Beijinhos, bom fim de semana.
2: Adeus.
0: Adeus.
3: Obrigado, igualmente.
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4: Lembram-se das coisas que vocês compravam, que nós comprávamos quando era final de agosto, início de setembro?
2: Mochila.
4: Não. O que é que nós comprávamos e que raramente usávamos? Mas que tínhamos de comprar.
0: Eu acho que era mesmo os quadros.
4: Não, os quadros tu usavas.
0: Usava pouco.
4: Havia um pacote de três coisas e havia uma dessas três coisas que, pá, que eu não me lembro de usar.
0: Que era o quê?
4: Vinha, era um pacote da Molin.
2: Sim.
0: O transferidor.
4: A régua.
0: Sim.
4: O esquadro e o transferidor.
0: O
4: transferidor.
0: Era para quê? Pergunto aqui tantos anos depois.
4: O transferidor era para medir ângulos.
0: Aquilo era.
4: Eu acho que media ângulos, não media.
0: Opa,
4: era.
0: O transferidor, vamos ver uma coisa.
4: Transferia
0: era
4: o quê?
0: Só para enfeitar.
4: Transferia o quê?
0: Mas não transferia nada.
4: É o quê?
0: Se fosse para transferir, só se usava quando não havia aulas, que é no período do verão em que era para
2: os professores que usam estão a farver neste momento.
4: E depois ias perdendo as réguas, ias perdendo os quadros, e depois tinhas de comprar outra vez o pacote.
2: Sim, e quando partias?
4: E ficavas com 10 transferidores em casa.
2: Exato.
4: Que não usavas nenhum.
0: Transferidor. Era

0: é um walk down memory lane. As borrachas, que tinha uma parte para lápis e outra para caneta.
1: Ah, claro. Sim, rasgávamos as folhas todas.
2: Rasgavas as folhas todas.
0: A borracha para caneta, aquilo era pedra pomes, pá.
1: Sim, ai, sim.
2: Era mesmo. Aquilo,
0: olha, apagaste, não, fizeste um buraco na folha. Não,
2: exato, era mesmo.
1: Às vezes em vários.
2: Diz que era para medir ângulos. Estou aqui a ouvir-te dizer.
0: Era para medir
2: ângulos.
0: Mas, então chamei um medidor.
3: Mas quem alguma vez mediu? Ninguém mediu ângulos. Mas. Ah, não. Atenção. Catarina, engenheira.
1: Claro.
3: Já quer dizer, malta, os ângulos muito usado. Fala uma engenheira deste lado.
0: Está bem, mas a engenheira é muito bem. Agora aqui o humanidades não causou isso. Por
2: alguma razão, nós não somos engenheiros.
0: Não.
2: Bem, agora, revolta.
0: Há toda uma comunidade de fãs do transformador.
2: Usa-se muito, por amor de Deus, vocês estão a brincar. Não estamos a brincar, estamos a falar a sério, sabemos.
0: Usa-se para quê, pá?
2: Nós não temos estudos para isso.
1: Lança o jingle.
0: Não sabia que havia pessoas que levavam o transformador tão a peito.
2: Não, mas é que tem que ser mesmo. Vai.

0: uma senhores ouvintes.
1: A Sandra Pereira diz: Vasco, o transferidor serve para marcar ângulos e desenhar triângulos, por exemplo.
0: Mas
1: diz
0: está doido.
1: Professora de matemática.
2: Ok, muito bem.
1: Muito usada em geometria descritiva. Mas olha, coisa em que nós somos fortíssimos.
2: Mas olha, eu consigo fazer triângulos sem ajuda.
1: Ora, viste? Não preciso que há de um transferidor. Há muita gente a dizer que
2: faço isósceles, faço equiláteros.
1: Agora já não se chama transferidor.
2: Ah, não.
1: Chama-se Jorge Mendes.
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Esta é a música que mais canto e mais danço com os meus pais quando por acaso coincidimos numa saída à noite ou numa festa. Total Recall dos The Sound.

0: 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Vamos lá saber, Cláudia Macedo, bom dia. Esta hora, 8:30 da manhã, ui.
1: Sim, fica um bocadinho mais complicado, mas hoje é sexta-feira, é aquele dia em que, da semana em que há menos trânsito. E
0: ah,
1: por
0: é?
1: Isso
0: há
1: mesmo...
0: menos trânsito à sexta-feira?
1: Sim, mas de manhã.
0: Pensava
1: de manhã.
0: Que havia mais porque o pessoal levava mais o carro para
1: não, não, na sexta-feira de manhã é o dia em que normalmente, e eu vou dizer isto e isto vou ser castigada, exato. Mas não, normalmente é o dia que as situações ficam rapidamente resolvidas. Mas nesta altura, e como dizia Pedro, ficou mais complicado na Marginal, na zona de Caxias. Há fila desde Passo de Arcos porque há acidente em Caxias. De resto, há 5 já só com abrandamento na zona do Estádio e de Monsanto para as Amoreiras. IC19 entre Alfragide e Pinamanica, Cril da Pontinha para o Nó de Pinamanica e o Eixo entre o Lumiar e a Segunda Circular, também com abrandamentos entre o Eixo e o Radar nos dois sentidos. E está preenchido o acesso da Encarnação para o aeroporto. A2 amanhã só com abrandamento a partir dos Vidutos do Feijó. A Norte de Moranão a partir de Santo Ovídio, Canidelo para Francos, Freixo, Perlada e também a Avenida EPI a partir da Ponte de Leça.
0: Muito bem, estamos conversados para já. Até já, Cláudia.
1: Até já.
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2: Hoje vamos começar por falar aqui do vento. Ontem chateou e hoje vai continuar a chatear. Vento, mais nuvens de manhã, aguaceiros fracos mais prováveis no norte e centro de manhã e em relação a sábado e domingo. Amanhã não temos chuva, temos as máximas a subir, portanto é aproveitar e fazer tudo fora de casa. No domingo volta para casa, porque pode chover no norte e centro. Máximas para hoje.
3: Nesta sexta-feira temos as seguintes máximas: Guarda 13, Viseu 15, Viana do Castelo e o Porto nos 17, 18 em Vila Real, Bragança, Aveiro, Coimbra, Leiria, Porto Alegre e também 18 em Ponta Delgada. Castelo Branco, temos aqui 19 de máxima para Castelo Branco. Braga e Lisboa nos 20, Santarém, Setúbal e Funchal 21, Évora e Beja 22 e Faro 25. 25 é a temperatura, pode convidar a um mergulho no mar, mas se isso acontecer, coragem, porque diz que na zona do Algarve, água do mar vai estar a 17 graus.
0: 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Informação agora, são 8:32. Paulo Rico, bom dia.
4: Bom dia. Só nos últimos 5 anos, quase 5 mil mães e pais foram vítimas de violência por parte dos filhos. Os dados foram revelados hoje pela APAV, Associação Portuguesa de Apoio à Vítima. É um aumento de quase 40% de casos nos últimos 5 anos, a maioria dos casos por violência doméstica. O Benfica está preparado para avançar para a contratação de Marco Silva como treinador na nova temporada. O jornal A Bola diz que o técnico de 48 anos está receptivo a mudar-se da Liga Inglesa para Portugal. A Bola diz mesmo que a expectativa é que tudo possa acontecer já na próxima semana, caso Mourinho saia mesmo para o Real Madrid. O presidente dos Estados Unidos avisa que está a perder a paciência com o Irão para chegar a um acordo de paz. Donald Trump diz mesmo que o presidente da China está disponível para ajudar num entendimento.
0: Bom, 8:33.
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0: será esta uma das melhores canções pop alguma vez feitas?
1: É possível que sim.
2: Estávamos todos a dançar.
0: Tiro, o que é que achas de Toxic de Britney Spears?
3: Icónico, icónico.
1: Pôs os hostadores muito rápido. Bom dia,
2: sim,
1: Bárbara.
2: Bom dia.
4: Bom dia. Bom dia.
2: Antes de mais, estás linda. Estás
3: muito
2: linda.
3: Obrigada.
2: Está tudo perfeito.
3: Eu
2: sim,
3: paguei,
2: mais.
3: Eu desculpa, paguei desculpa. Para estar assim.
0: Teodoro, estás um canhão.
2: mas está a acompanhar é porque, muito
0: repara,
2: bem em
0: está
2: cores.
0: Sempre lá atrás, não é?
1: Sim,
0: tem tanta importância neste disco quanto a própria da Tinoco.
1: É verdade, é verdade.
0: Teodoro, estás um canhão.
1: E está a vários níveis, em várias canções, dá-me ideia. Este disco chama-se Hormonal. Vamos à pergunta, porque é que se chama Hormonal?
3: É um título irónico. É um bocadinho sobre, ou seja, eu acho que o disco capta Hormonal é sempre uma coisa dita às mulheres meio pejorativamente, né? Quando és nova, estás muito apaixonada, a tua mãe diz, ah, isso não é amor, isso são as hormonas. Quando dizes alguma coisa que alguém não queria ouvir, eles perguntam-te se estás com o período. E então eu achei, e depois a gravidez é a fase mais hormonal da mulher, e eu achei que essa palavra encapsulava muito bem a intensidade do amor do disco e a fase mais hormonal de uma mulher, que é a gravidez.
0: Olha, e tendo em conta que a gravidez também passa por várias fases, também conseguiste captar, aliás, deixa-me refazer a pergunta. O disco começa contigo grávida e tu a pensares, estas minhas transformações vão dar musicalmente uma coisa muito engraçada?
3: Não. Começou antes e depois eu engravidei e mudou o processo todo.
0: Okay.
3: Ou seja, foi. Ou seja, o disco foi-se mesmo construindo, não foi tão planeado. O bebê foi planeado, o disco não.
2: Foi por acidente o disco.
1: Não sei se foi uma hora pequenina, mas há uma música chamada 10 minutos. Há uma.
3: Não foi.
0: Era bom.
1: Há uma música chamada MILF.

0: sobre essa música.
1: Antes que alguém me insulte, eu já sei que não posso ser MILF, já me informaram que MILF é só, tens de ter um bebê na mesma, mas é só a partir dos 40. Eu acho injusto, estou aqui como advogada desta causa,
2: não,
1: que ninguém
2: faças
1: fala.
2: Isso. Não
3: mas
2: se interesse.
3: Querias ser uma MILF?
1: Eu sou uma MILF para mim, não é? Eu tive um bebê, eu quero ser uma MILF, sim.
3: Não estava a contar que estivéssemos a falar sobre MILFs com barba tinta.
0: Ok.
2: Mas ainda és muito nova.
1: Acho injusto, acho injusto.
2: Não,
1: é destes problemas reais ninguém fala.
3: O conceito de MILF vem muito à baila aqui há duas décadas com o American Pie. Com o filme em que havia um miúdo que já não era miúdo nenhum, portanto já estava no secundário, não é? E que tinha uma mãe que era a mãe do.
2: Portanto, o era um canhão.
3: Era o Stifler, não é? Era a Stifler's mom. A atriz Jennifer Coolidge, que tu conheces, mas que hoje em dia já não é. Já passou, acho eu.
1: Agora é uma cougar. Evoluiu o termo.
0: Sim. São coisas todas muito modernas.
2: Vamos apontando, nós vamos apontando.
0: São coisas muito modernas para mim. O que acontece? Nós nos últimos dias passámos aqui umas frases misteriosas. Quem vem esclarecer esse mistério é justamente a Bárbara, porque tem a ver com este disco novo. E também temos um passatempo misterioso. Nós vamos dar convites para o Secret Show de amanhã. É um Secret Show num local que só os vencedores do passatempo é que vão saber onde é. A ideia é simples. Nós, ao longo do dia, a começar já nas manhãs, a dada altura, vamos dizer uma palavra e assumir que essa palavra faz parte de uma frase que dá acesso ao espetáculo secreto. Vamos dizer uma palavra às 9, depois outra vai ser dita pela Filipa e pelo Renato, depois a seguir a Carolina e a Marta, depois o Já se faz tarde, e depois faz-se uma frase inteira no Já se faz tarde, e só nessa altura é que se sabe quem é que ganha o passatempo. Portanto, tem que estar a ouvir ao longo todo o dia para saber quais são as palavras. Vamos dizer já que a nossa é Bárbara. Vamos ser bem originais. Okay.
1: Esta foi difícil. Esta é difícil de lembrar.
2: Primeira palavra.
3: Mas atenção, depois, no conjunto das quatro palavras, ninguém diz que a primeira é a nossa e que a última é, de facto, a das quatro da tarde. Pode-se estar. Não, estou a brincar.
0: Não,
3: é essa, de facto.
0: Não compliques, não compliques ainda mais. Não, mas falamos lá de. Alguns títulos de músicas são muito. Levam a curiosidade para. Deixa lá ver o que é isto. A cronologia do início, Sangue na Guerra. Daddy Issues.
1: Ah.
0: Isto é uma viagem, são muitos temas juntos, não é? Isto fala de tudo. Dá-nos lá um retrato geral do disco. O que as pessoas vão encontrar?
1: O disco é conta à nossa filha Masha a história de amor dos seus pais, como é que nós nos apaixonamos. E depois de nós nos apaixonarmos, ou seja, normalmente o final feliz das histórias de amor é quando as pessoas ficam juntas no fim. E eu descobri com este disco que o final feliz da minha história de amor com o Fiódor é a nossa filha e são os nossos futuros filhos. E essa é verdadeiramente o final da história de amor. Então o disco começa com a Masha e depois, no cronologia do início, há uma canção que ajuda a explicar a história do disco e, portanto, tem os títulos de todas as canções do disco para se perceber. E depois conta a história, conta um bocadinho de quem é que eu era antes de conhecer o Fiódor, conta como é que eu me apaixonei pelo Fiódor e conta a mulher que eu me tornei depois dele, depois de ser mãe. E pronto, e fala sobre a Masha, que é o tema central.
3: A Masha que está de parabéns.
1: Está de parabéns, fez um ano ontem.
0: Muitos parabéns.
2: É uma fase muito gira, não é?
1: É muito gira, começou. Ela já tinha dado os primeiros passinhos, mas ontem foi oficialmente. Que deu mesmo, andou.
3: Muito bem.
0: Andou mesmo, pá. Isso é uma emoção tão. É tão particular o dia.
2: Sim,
0: que
2: essas
0: nós
2: pequenas
0: vemos o nosso
2: conquistas
0: filho,
2: dele.
0: A nossa filha
2: sim,
0: a andar
2: sim.
0: pela primeira vez. É
1: e
0: uma...
1: também ontem posou pela primeira vez para uma fotografia. Eu apontei-lhe uma câmera e ela posou. Ela fez e eu pensei, pronto, eu estou a estragar.
3: Ela guardou tudo para a efeméride, não é?
1: Sim,
3: um ano, dou tudo.
0: E nem de propósito, ela fez a terceira faixa do disco, chama-se Mulherzinha, foi feita ontem, quando ela posou. Já...
2: Olha, está uma mulherzinha.
0: Está uma mulherzinha. Vou fazer então uma música em encaixar no disco. Olha, falar em encaixar no disco, daqui a pouco vais cantar qual música?
1: Vou
0: Porque
1: cantar.
0: Há polémica em relação ao single.
1: É assim, nós não sabemos qual é o single do disco.
0: Ah, não sabes ainda hoje, ok.
1: Eu não sei, não. É assim, eu não escolho os meus singles porque aparentemente eu sou muito má a fazer isso. Sempre que eu escolhi foi um fracasso. Portanto, eu deixei de fazer isso. Mas eu estava com muita fé numa canção do disco e então.
3: Bárbara, desculpa lá. Que canção tu é que foi um single que roubou?
0: Exato.
1: Não, eu já escolhi vários ao lado. Já escolhi todos os de sucesso. Pronto, são os chamados os Pedros. É a cabeça dos Pedros que encontram o single por mim.
0: Mas quais é que estão aqui em causa?
1: Okay.
0: Quais são os dois candidatos? Há dois candidatos, não é?
1: Então, não, uma eu estou a forçar. Mas...
0: Ah, okay. Não é candidato sequer, és tu que estás.
1: Eu estou a forçar, okay. Pronto. Mas na verdade eu achei giro porque o disco tem três canções que são narrativamente juntas, não tanto tanto em sonoridade, mas narrativamente, e tem um triângulo, que é para falar sobre um triângulo amoroso, e é o 10 minutos, época de caça e a escolha errada. E então eu decidi cantar o 10 minutos, que é aquela que toda a gente gosta mais para single. E então, como a outra estava mesmo logo a seguir, eu disse: também posso cantar esta, e tentamos. Se não funcionar, pronto, não funcionou.
0: Podem ser os ouvintes a decidir qual é o single. Vais cantar as duas e depois
1: no geral são sempre os ouvintes, não é? No fim do dia são os Pedros e depois.
0: São os ouvintes, sim. Então, daqui a pouco vamos pôr essas duas. Vamos ver em relação a qual é que rodamos a cadeira.
3: Boa.
0: Para recordar.
1: Não é para voltar ao início, não é?
0: É realmente extraordinário.
3: A cronologia do início.
1: Exatamente.
0: Eu tenho que me ligar para isso aí comigo.
2: Esta é nova.
0: Daqui a pouco, o Nuno Marco.
4: Eu tinha previsto gravar a voz para um desenho animado de português, Viana, a Lenda dos Corações de Ouro. Dias antes de fazer essa gravação, sucede-me este contratempo, não é? Pronto, eles esperaram, não me entregaram o papel do meu pombo, epá, porque é um pombo, a outra pessoa, e montou-se um estúdio aqui no hospital, numa salinha recôndita do segundo andar. E nós estivemos ali fechados num consultório transformado num estúdio, com esponja colada pelas paredes. Epá, foi uma coisa alucinante. Epá, agora, a questão é que havia muita gente no hospital que não sabia o que é que estava a acontecer dentro daquela sala. Portanto, estava a porta fechada.
0: E tu estavas a fazer vozes.
4: Epá, eu aos gritos. Eu aos gritos. Vamos, meu capitão! E
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5: 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Vamos para O Homem que Mordeu o Cão. 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

0: Título deste episódio: quando o passado regressa e um boneco fica sem coisa.
1: Aí é um boneco sem coisa.
0: Como é óbvio, vocês devem lembrar-se de Maíra Yvonne Rocha, a mulher que ficou mundialmente famosa, primeiro por casar com um boneco de pano, com quem teve filhos de pano, todos cozidos pela mãe dela.
2: E foi traída, não foi?
0: Foi traída.
2: Foi traída.
1: Alguém que passou
0: ela,
1: pano.
0: Ela ficou mundialmente famosa por isso e também por espremer essa história do casamento com o boneco de pano a um ponto em que eu sinceramente já não podia mais com essa história.
1: Sim.
0: Ela começou a criar episódios atrás de episódios dessa história. A dada altura, eu confesso, comecei a ficar um bocadinho farto. Mas agora o meu interesse foi reacendido nesta saga, porque ela revelou ao mundo que pela segunda vez este ano, e vocês vão lembrar-se da primeira, lá está, pela segunda vez este ano, ela diz que Marcelo, o boneco de pano, a traiu com outra mulher. A primeira vez, se vocês bem se lembram, ele fora visto a entrar num motel com uma senhora.
2: Uhum.
0: E agora parece que a coisa continua, pelo que Maíra Yvonne revelou ao mundo, não só que Marcelo neste momento não está a dormir com ela na cama, está no sofá da sala.
1: Ah.
0: Onde, muito sinceramente, não parece que fique mal, já que na sua essência é uma almofada.
1: Exato, no fundo é pano com pano, não é?
0: É isso. Não só isto, como, e agora choque e horror, Maíra Yvonne diz que cortou a masculinidade de Marcelo para que ele não vá mais com outras.
1: Mas também, não dá
2: para
1: se perde nada que aquilo era um trapo.
0: Mas isto levanta novas questões. Até aqui, em todas as histórias de Maíra Yvonne e Marcelo, creio que nunca se falaram na masculinidade deste boneco de pano. Mas parece que sim, que ele tinha de facto uma pilinha. Só que sob a forma de um brinquedo de cariz vibratório que fora aplicado no boneco.
2: Okay.
0: Tudo isto é muito bizarro.
1: Portanto, o boneco de pano era tuning, não é?
0: Era. Tinha-se detalhe que não era de pano. Agora, a Maíra Yvonne diz que não é a primeira vez que faz isto. Ela diz, e passo a citar: tenho algum receio que outras mulheres toquem nessa parte do Marcelo, por isso tiro-a e guardo-a numa gaveta da minha cómoda sempre que saímos para ir a bares ou espetáculos.
1: Para quem só agora chegou a
2: esta
1: edição,
2: está muito bem.
1: Não estamos a falar do mais alto magistrado da nação.
0: Não. É um Marcelo de pano.
1: Marcelo é outro.
0: Sim. Mas aparentemente parece que ela sai com o boneco de pano para ir a bares ou ao cinema e ao teatro e que lhe tira, desatarrancha realmente a...
1: Não vá. Pois, com certeza.
0: Maíra Yvonne diz que recentemente descobriu que no telemóvel de Marcelo...
1: Quê?
0: Ele tem um telemóvel.
2: Ele tem um telemóvel.
1: Mas o boneco pano tem um telemóvel.
0: Ainda deve atender menos chamadas do que eu. No telemóvel de Marcelo, ele tem 500 contactos e todos eles são mulheres. É um manganão. Este boneco é um manganão.
1: Está bem, está ok.
2: Não para.
1: Mas como é que ele fala com elas? Como é que ele faz chamadas?
0: Não sei. Eu ainda me lembro quando a vida deste casal era rosas. Lembram-se quando ela foi notícia?
1: Sim, ela estava
0: por casar com ele, quando a relação mulher-pano. Toda ela era magia. Como é que isto deu esta volta e agora transformou-se nesta novela sinistra e negra? Bom,
2: ninguém aguenta essa vida.
0: A protagonista da próxima história é uma senhora que deixou no Reddit esta narrativa absolutamente alucinante, que começa com um momento marcante da sua vida. Isto não foi no Reddit do cão, foi num Reddit americano. Começa com um momento marcante da sua vida, um momento em que a meia-irmã Vanessa fugiu de casa aos 15 anos de idade, sendo que ela nunca mais soube dela desde então, mas foi um momento tenso e ela lidou com isso afundando-se em trabalho e conseguindo subir alto na sua carreira numa empresa, carreira que ficou em pausa quando ela engravidou do primeiro filho. E diz ela: eu só estive em duas relações antes da atual. A primeira com o pai do meu filho, que me deixou assim que soube que eu estava grávida, e foi preso e morto na prisão.
2: Ai, meu Deus.
0: Ela estava à espera,
2: volta ao Marcelo. Diz ela.
0: Depois tive uma namorada. Começámos a namorar ainda, eu estava grávida e ela estava disposta a adotar o meu filho. Mas as coisas entre nós acabaram assim que também ela acabou na prisão.
2: O que é que se passa
0: com as pessoas que esta senhora escolhe
2: para
0: partilhar a sua vida? Porque acaba tudo na prisão. Desde então, diz ela, decidi focar-me no meu trabalho e no meu filho. E o trabalho obrigou-a, a dada altura, a mudar-se para outra zona do país, outro estado. Isto passa-se na América. E ela diz que isso foi bom, foi um novo começo, num novo lugar.
1: Até o filho ser preso.
0: Para esquecer tudo de mal.
1: Não.
0: Tudo de mal que tinha acontecido na sua vida. Dias depois de me instalar num novo sítio, diz ela, conheci aquele que é hoje meu namorado, Miguel, que na altura tinha 20 anos. Era estagiário na minha empresa e enquanto acabava o seu curso universitário. A nossa relação começou como uma paixoneta, sem grande história, mas tornou-se séria. Engravidei, tive o meu segundo filho, hoje com 2 anos, e agora estou grávida de 7 meses do segundo.
1: Ele ainda não foi preso?
0: Ainda não foi preso.
2: Também estou à espera.
0: Quanto ao meu filho mais velho, reconhece o Miguel como pai, não só otimamente, tudo está certa tudo bem. A funcionar na vida desta
2: tudo
0: mulher.
2: Certo. Mas calma, falta a irmã.
0: Já vamos ver onde isto vai
1: calma
0: acabar.
1: Que vai dar.
0: Ela diz que o Miguel é filho de pais adotivos, coisa que ela sabe durante toda a sua vida, tal como o senhor conta esta história, tal como a senhora, aliás, conta esta história, tanto ele como ela são hispânicos, os pais adotivos do Miguel são brancos, diz ela, ele é claramente uma mistura de etnias, disse-me que a mãe dele era hispânica, mas o pai devia ser de outra etnia, e ele tinha tanta curiosidade que decidiu fazer um teste de ADN. Há sempre um teste de ADN, não há sempre. O Miguel descobriu então que é meio hispânico, meio chinês. Mas ele estava mesmo interessado em saber mais, saber quem eram os pais reais. A verdade é que ele tinha recebido um contacto aos 18 anos que lhe podia fornecer informação, mas ele nunca estivera interessado até agora.
2: E desta vez
0: ele foi atrás das suas origens.
1: Eu tenho tanto medo dessas
0: investigações. As investigações deles levam-no então a descobrir
1: que ele é filho do Rodrigo de Pano da primeira história.
0: É isso, Marcelo. Levam-no a descobrir que a mãe dele era menor quando tivera, tinha 16 anos. Cedeu os seus direitos para a adoção, não deixou qualquer contacto. E diz a nossa protagonista desta história: ele também conseguiu saber o nome da mãe, Vanessa.
2: Ai, Marco!
0: Brinquei com ele, dizendo que a minha irmã se chamava Vanessa.
1: Pera.
0: E que na volta ainda éramos parentes.
1: Epá.
0: Ficou um ambiente tão estranho que a coisa só se resolveu com ela a comprar um diastro, um teste de ADN para ter a certeza de cenas. E a certeza chegou, por incrível e mirabolante que pareça, depois desta história toda passar por extremidades da América, viagens dentro de estados. A senhora que conta esta história descobriu que o rapaz por quem se apaixonou e com quem teve um filho e uma outra bebé a caminho era o seu sobrinho.
2: E agora, Marco?
0: Quais as chances disto acontecer?
2: Fogo.
0: São pessoas que estão... Como? Como é que se resolve isto? Diz ela que o Miguel ficou tão chocado que decidiu sair de casa e ficar temporariamente a viver num hotel. Ela diz também que o ama e que o quer de volta. Que o próprio Miguel diz que não sabe viver sem ela. Isto é um imbróglio.
2: Pois, como é que se resolve?
0: E só três pessoas sabem disto. Ela, ele e o médico dela, que no meio deste caos todo lhe deu ótimas notícias, acalmando os receios deles. Nem o miúdo de 2 anos, primeiro filho deles, nem a miúda de quem ela está grávida tem qualquer problema genético. Mas, diz ela, nós continuamos apaixonados. Então ela foi ao Reddit em busca de dicas. Houve uma pessoa que escreveu lá isto: se fosse comigo, eu levava este segredo para a campa. Não contei a ninguém. Já tens 2 filhos com ele.
1: Exato.
0: Vocês dois querem a mesma coisa. Não sabiam que eram parentes até muito tarde na vossa relação. Ainda por cima, ele é filho da tua meia-irmã. Portanto, é meio-sobrinho, não é sobrinho total. E uma vez que os miúdos são saudáveis, que se lixe o resto. Parece-me um conselho bastante válido.
1: Não, e Maria Ivone, da primeira história, diz: ah, eu é que estou mal. Ah, eu é que estou mal.
0: Depois também há as vozes do moralismo exacerbado. Há uma pessoa, claro, que diz: não, simplesmente não, tudo isto é um erro desde o início. Tinhas 29 anos e começaste a sair com um estagiário de 20. Eras superior dele. O teu comportamento foi depredadora e foi indecente. Malta, eles apaixonaram-se.
2: Calma.
1: Mas essa pessoa, eu tenho a certeza que essa pessoa é exemplar e um posto de virtude.
2: Sim, deve ser.
0: Para construir uma vida feliz a dois, eu diria que se lixem estas teses da diferença de idades e do comportamento predador. Mas só que esta pessoa continua: tu roubaste este jovem dos seus melhores anos de vida.
1: Não, deu-lhe os melhores.
0: Com o teu comportamento, claro, irresponsável. Ela tinha 29, não tinha propriamente 50. E ele tinha 20, não tinha propriamente 15. Não? Eles adoram-se. Não construam teses genéricas e não metam predadores e isto no mesmo saco, digo eu. É ou não é?
2: Olha, eu ainda estou a recuperar.
1: Pois, claro.
2: Mas é uma grande história.
1: Olha, quando for assim, arranjem um pano. E bom. 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A propósito, vamos a mais uma edição das sugestões de sexta-feira da FNAC.
2: Vamos lá então, esta semana começamos com o novo livro de Rodrigo Guedes de Carvalho, chama-se O Meu Primeiro Apocalipse. É uma vertigem entre drama e sarcasmo perfeito para quem precisa de um novo livro, ali mesmo na mesinha de cabeceira.
1: 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São 80 cenas de crime, não é? Para explorar e resolver. Isto não é o mais difícil. O mais difícil é o que eu vou ter que dizer daqui a bocadinho. Eu preciso da vossa ajuda para dizer isto.
2: Temos 10 anos.
1: Então vai, chama-se Mordoku. Que é que eu diga?
3: Mas o que é isso?
0: Soletra.
1: É M-U-R. Diz.
3: Ah, já percebi. É
0: tipo,
3: não, é mistura de murder com sudoku.
2: Sim.
3: Portanto, basicamente é algo.
1: E portanto, dói mais.
2: É isso. Sim. Diz, Manel, diz.
4: Eu vou tentar dizer para não perder. É Murdoku. Não dá, é impossível. É,
2: não,
4: vai
2: é.
4: Sempre calhar.
1: 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Há um torneio de murder...
2: Diz, Pedro.
3: Mas pode ser à portuguesa, Mordoku.
2: Não, disseste com E.
1: O que é que nós estávamos perto do precipício, não é? Estamos a tentar evitar cair. só que estamos já a escorregar, agarrados aos chorões, não é?
3: Sim.
1: Já a sentir realmente o fresco da maré.
3: Pede à nossa comunidade de ouvintes para nos ajudar. Deixa a inglesa ou deixa a portuguesa?
4: Podiam ser chamado sudokillings. E não havia esse problema. Também era sobre assassinatos e sudokillings.
2: Mas o torneio chama-se Murdoch Master. Eu queria dizer,
1: queriam outra coisa, faziam isto com numa rádio de pessoas adultas, não faziam connosco, que dá sempre.
2: Olha, e as inscrições, Pedro?
1: As inscrições, onde é que eu ia? 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
1: Portanto, quem tem esta máquina pode dizer depois, dá os gelados aos amigos. Ai. E olha, fui eu que fiz.
2: Ah.
1: Olha, não é esse sarcasmo. E terminamos com as sugestões FNAC de hoje. Ah, vais-me ajudar aqui. Porque o jogo chama-se Assassin's Creed Black Flag
3: Eu acho que é Resync, Mordoku.
1: Para venda na FNAC. Chatíssimo. Então, bom dia, as notícias das 9h30. É quase.
2: Para quando tu disseste a primeira vez, Pedro.
1: Mordoku. 9h05. Obrigado, FNAC, sempre a facilitar-me a vida. Muito obrigado.
2: Ainda
1: por
2: bem
1: isso.
2: Que se calhou a ti.
3: E agora percebemos que nada disto existia.
1: E foi tudo inventado
3: pelo FNAC. Foi tudo inventado pelo FNAC só para nos envergonhar.
1: É, pá. Não, e claramente, está aqui um ouvinte a dizer, claramente, vocês sabem do que é que estão a falar.
3: É evidente.
1: Então, não. Sim, então claro que sim, por amor de Deus. Vocês não brinquem comigo. Vamos ao essencial da informação com o Paulo Rico. Paulo, bom dia.
5: Bom dia. Só nos últimos 5 anos, quase 5 mil mães e pais foram vítimas de violência por parte dos filhos. Os dados são da APAV, a Associação Portuguesa de Apoio à Vítima. Trata-se de um aumento de quase 40% de casos nos últimos 5 anos, a maior parte destes casos por violência doméstica. Quase 4 em cada 10 trabalhadores dizem sofrer assédio laboral em Portugal. Conclusão de um relatório do Laboratório Português de Ambientes de Trabalho Saudáveis, divulgado hoje. A psicóloga Tânia Gaspar, que coordenou o estudo, disse à agência Lusa que há uma maior consciência para comportamentos que são considerados agora inaceitáveis.
6: De alguma forma, as pessoas têm este tema mais em cima da mesa, há mais literacia, fala-se mais dele, e as pessoas acabam por, se calhar, coisas que antes aceitavam, não é? Há uns anos atrás, aquelas lideranças chamarem nomes, ou retratarem, ou até a questão dos comentários para as mulheres, do decote ou da saia ou não sei o quê, essas coisas infelizmente eram mais comuns e as pessoas nem sabiam que aquilo não era suposto, não é? Pronto. Agora já ninguém faz isso sem se perceber que isso não é uma coisa adequada. Infelizmente ainda se continua a fazer, mas já se nota que é uma coisa que não é adequada.
5: O estudo revela ainda que os trabalhadores que dizem ser vítimas de assédio laboral aumentou. São hoje reforçados os meios de combate a incêndios no terreno, quase 12 mil operacionais e quase 40 meios aéreos. Este dispositivo especial de combate a incêndios vai estar no terreno entre hoje e 31 de maio. É o primeiro reforço de meios do ano, denominado Nível Bravo. Estes meios voltarão a ser reforçados depois em junho, mas será mesmo entre julho e setembro, considerada a fase mais crítica, o período que vai mobilizar o maior dispositivo.
1: Agora 9h07, vamos para o trânsito. 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Cláudia, o que é que se passa?
7: Algum abrandamento ainda na segunda circular, passagem pelo relógio em direção ao Campo Grande, no sentido inverso entre as Torres e as Calvanas para o radar do aeroporto. O IC19, que é Luz Amador e chegada ao nó de Pinamanique. A5, já só no acesso ao viaduto a Moreiras, a ponte com abrandamento entre a Almada e o Pragal para a portagem. E na Cril, Sacavém Algés, um bocadinho mais demorado no túnel de Benfica, nos túneis de Benfica. Na parte final há um carro avariado a ocupar a via da esquerda no Porto. Acidente não em Coimbrões, fila em Santo Ovídio. Mais à frente, abrandamento Canidela Rábida, sentido inverso, fila do Mercado Abastecedor em direção à A3 e depois nas traseiras do Hospital da Perlada. Trânsito ainda lento para a via de cintura interna nos acessos da A3 e da Via Norte a partir da ligação com a A4.
1: 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Vamos só esperar que o Vasco chegue. Estás pronto?
3: Bora.
8: Siga!
2: Sexta-feira, dia 15 de maio, vou falar do vento. Nem sol, nem chuva, o vento. O vento chateia e, pelos vistos, vai continuar a chatear. Hoje temos mais nuvens de manhã, também aguaceiros fracos mais prováveis no norte e centro de manhã. E em relação ao fim de semana, sábado, não chove, temos as máximas a subir. No domingo, volta a chover, ou melhor, pode chover no norte e centro. Máximas para hoje.
3: Para hoje, na Guarda, 13 graus de máxima, Viseu a chegar aos 15, Porto 17, também 17 em Viana do Castelo, 18 para Vila Real, Bragança, Aveiro, Coimbra, Leiria, Porto Alegre e também 18 em Ponta Delgada, Castelo Branco 19, nos 20 graus Lisboa e também Braga nos 20, 21 para o Funchal, para Setúbal e também 21 em Santarém, Évora e Beja 22 e saltamos para uns muito bons 25 graus máxima hoje em Faro.
1: 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A Bárbara Tinoco canta duas músicas do disco novo dela que chega hoje, o disco chama-se Hormonal. Vamos conhecê-lo melhor então com as músicas a seguir.
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2: É um bom dia, o dia em que sai o disco novo da Bárbara Tinoco, Hormonal. Havia aqui um certo debate sobre qual a música que devia ser single, mas está decidido. O single chama-se 10 Minutos e vamos ouvi-lo agora.

0: Gira a canção.
1: Muito, muito gira. Parabéns.
2: Primeira vez para o disco novo da Bárbara Tinoco.
0: Alguma malandrice, não perceberam? Tu sabes para que é que dava 10 minutos, sabes? Se não sabes, és parvo.
2: Ah, para jogar o Mordoku.
1: Master!
2: São 9h17, a seguir o Manuel Cardoso.
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12: Daqui a pouco voltamos à conversa com a Bárbara Tinoco e ouvimos mais uma música do disco novo, mas agora...
13: 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Logo no jingle sinto ódio. Bem-vindo a mais um episódio de...
14: Revela-me, Pedro, quais são os dois belíssimos patrocinadores desta rubrica.
15: Eu estou
16: só poder.
15: Há minutos à procura nestas folhas todas para encontrar isto.
14: São os nossos amigos da Renault e também a Alticenter.
15: E Renault 5 e Tech Elétrico, isso mesmo.
14: Bem-vindo a mais um episódio de Todos Fazemos Média, um podcast sobre redes sociais. Malta, no dia de ontem, Mark Zuckerberg fez 42 anos, não sei se vos convidou para a festa, a mim não, que já temos um bocado uma relação desequilibrada, ele sabe tudo sobre mim e eu nada sobre ele. Por acaso fui ver o perfil do Mark e reparem na decadência desta rede social Facebook, ele já nem recebe os parabéns do Facebook.
17: Para ver, o próprio Mark Zuckerberg não recebe?
14: Nem o senhor Marco. Lembram-se quando recebíamos 243 publicações no mural só por fazer anos, era tão bom, era tão... O ego inflava, não é? Acabou. Isso acontecia na era em que as regras das redes sociais eram as seguintes: não falar com estranhos que fingem ser próximos de ti e conectar-te com os teus amigos, não é?
18: E entretanto as regras mudaram?
14: Agora é precisamente o contrário. Na internet dos dias de hoje, conectas-te com estranhos de quem fingimos ser próximos e nunca falamos com os nossos amigos. Mudou assim um bocadinho.
15: Mas o que é que achas que isso aconteceu, Manuel?
14: Eu acho, Pedro, quer dizer, o algoritmo, os reels, os conteúdos, entre aspas, afastam-nos das pessoas que conhecemos na vida real. Não fazemos ideia como é que está o estado do casamento do nosso amigo de infância, mas sabemos que a Bruna de Magalhães e a Mia Fernandes, que têm um podcast, estão zangadas uma com a outra. É assim.
18: Portanto, achas que os amigos verdadeiros já não ocupam um espaço central nas redes sociais?
14: Não. As redes sociais hoje só têm dois tipos de participantes: os voyeurs e os exibicionistas. Né? É como se o espaço digital fosse o jardim do Campo Grande dos anos 90. Metade de nós vestimos um sobretudo sem nada por baixo, a outra metade está a fazer caras esquisitas atrás de um arbusto. Né? Quem não usa redes sociais está parado no tempo, quem as usa passa o tempo a ser tarado.
15: Yeah.
12: Dirias então que o objetivo das redes sociais, entretanto, mudou, é isso?
14: Sim, no fundo as redes sociais de hoje estão desenhadas não nos para incentivar, não para incentivar-nos a participar num fórum público, mas para nos manter num permanente estado de dormência, não é? A pergunta original dos posts do Facebook era: o que estás a sentir? Se fosse criado hoje, seria: o quê? Estás a sentir? Mas pronto, voltando ao Sr. Mark Zuckerberg.
17: O que é que conta ao Sr. Mark Zuckerberg?
14: O Mark, no seu aniversário, decidiu dar-nos uma prenda. Não contente com o total declínio do Facebook, está a trabalhar também para acabar com o Instagram.
18: Ah, é? De que forma?
14: Então, parece que há uma novidade no Instagram, que é o Instant, né?
12: Sim.
14: Julgo que todos os ouvintes que utilizam a aplicação já se irritaram nas últimas 24 horas com o Instant. O Instant é uma ferramenta de fotos instantâneas e que só dá para ver uma vez. É bem pensado, não é? É bem pensado.
17: Mas quem é que pediu isto do Instant?
14: Não sei. Eu acho que o Instagram pensou: calma, ver stories é uma experiência demasiado enriquecedora e exigente do ponto de vista intelectual. Precisamos de inventar aqui algo mais leve, porque as pessoas também às vezes apetecem de ver assim uma coisa mais fútil.
18: Mas a verdade é que o Instant tem sido muito criticado.
14: Sim, mas reparem, a imprensa noticiou isso do Instant, ou o que é, como uma nova funcionalidade do Instagram. Funcionalidade! Quer dizer, estamos a falar de algo que incentiva a impulsividade, cria ansiedade social e agrava a dependência dos ecrãs. Mas a perfídia das empresas tecnológicas, estão lá em Silicon Valley a dizer: eu vou chamar funcionalidade a algo que os vai deixar completamente desfuncionais.
12: É que aquilo parece perigoso. Pode publicar-se uma fotografia qualquer do rolo de câmara,
18: claro,
12: sem querer, não é?
14: Sim, exato. Do nada, há o perigo de toda a gente ver uma fotografia que tirámos de tronco nu às costas só para vermos o aspecto de uma borbulha que apareceu na omoplata, não é? Que está lá no rolo de câmara. Porquê? Eu sinto que antigamente isto mudou tudo e a exposição pública era algo elegante, sofisticado, não é?
18: Mas era menos genuína, talvez.
14: Mas genuína para quê? Eu não quero ver nunca uma foto de uma pessoa a lavar os dentes. Porquê é que a exposição pública, nos dias de hoje, se baseia em partilhar o dia-a-dia? Antigamente os famosos deixavam-se fotografar na passadeira vermelha. Hoje as pessoas fotografam-se a passar o vermelho na passadeira. Coisas corriqueiras. Porquê? Nos anos 90 tínhamos a princesa Diana, agora há a princesa cotidiana.
17: Bravo. Não é preciso. Portanto, Manel, és contra o Instant porque incentiva a partilha de fotografias sem interesse nenhum.
14: É sim. É pá, quando é que nos tornámos tão presunçosos ao ponto de achar que existe interesse público nas fotos que tirámos sem querer e que estão no nosso rolo de câmara? Mas quem é que nós julgamos que somos? A Peggy Guggenheim? É que estamos convencidos que toda a gente quer ver a nossa galeria.
12: Os efeitos das redes sociais atormentam-te há muito tempo, Manel.
14: Não assim há tanto tempo. Eu agora preocupo mais com o tempo que as pessoas perdem a olhar para o telemóvel. Porquê? Porque estou prestes a ser um autor publicado, não é? Durante os anos em que a minha vida era lançar vídeos para as redes sociais, eu estive caladinho.
17: Pois, recebeste o teu livrinho na quarta-feira e ficaste logo em terceiro.
14: Não, isso foi na segunda, quando fui à luz. Saí lá com a certeza que ia ficar em terceiro. Mas sim, agora...
12: Excelente.
14: Agora que preciso vender livros, nomeadamente o livro Bem-vindo a Mais um Episódio do Dia, editado pela Oficina do Livro, que estará nas bancas.
18: Quando?
14: No dia 9 de junho, dia em que o apresentaremos na Feira do Livro de Lisboa e também em pré-venda online.
12: Pré-venda online, por amor de Deus, diz quando?
14: No final da próxima semana, ou seja, em breve. Enfim, agora que fiz um livro, já acho que a dependência digital é uma praga social e que é urgente combater.
17: Mas tu sentes que ao lançares um livro estás a competir com o Instagram?
14: Muito claramente. Estou a competir com o Instagram, é que o Instagram quer que as pessoas ponham instantes. Já eu quero que as pessoas me ponham em instantes.
18: Eu acho que a dada altura entraste em modo relato. Não foi assim mais na reta final.
14: Fiquemos pouco tempo e contestaremos.
12: Bem-vindo a mais um episódio de Foi uma Oferta Opticenter. 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Ícone pop reinventado. Reinventou-se a Bárbara Tinoco com o disco novo. Chama-se Hormonal. Ouvimos há bocadinho a música 10 minutos. Qual é que vamos ouvir agora, Bárbara?
16: Época de caça.
12: Vamos à época de caça. Vamos
18: lá.

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0: Parabéns, mais uma vez.
1: A maneira como eles olham um para o outro,
0: sim,
1: não é?
0: Sim, aquele sorriso foi bonito.
2: Como dois profissionais.
3: Foi porque ele se enganou, mas sim.
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1: O disco chama-se Hormonal. Está aí a partir de hoje. 10 minutos e Época de Caça foram duas das músicas. São também duas das músicas que vão fazer parte do Secret Show de amanhã, num local onde que só os vencedores deste passatempo da Rádio Comercial vão saber onde é. Ao longo do dia estamos a dizer várias palavras que depois vão ter que ser reunidas, porque aí houve a Rádio Comercial, não só as manhãs, mas todo o dia, até ao Já Se Faz Tarde. E nessa altura, com a última palavra divulgada pelo Diogo e pela Joana, ligue para cá para ganhar entrada neste espetáculo especial e secreto da Bárbara Tinoco.
2: Isto Bárbara. Parece aquelas festas, vá lá, sem malandrice, do Eyes Wide Shut.
1: É o Eyes Wide Shut, sim.
2: Não é? Do Tom Cruise. Ainda me lembro da palavra-chave para ele entrar nas festas.
1: Não fosse preciso um dia. Não fosse ser preciso um dia. Acho que o cartão para essa festa, na parte de trás, dizia 10 minutos dão para quê? Era o que dizia o cartão.
2: Era.
1: Bárbara e Fiódor, muito obrigado aos dois.
0: Olha, parabéns. Parabéns.
2: Felicidades aos dois.
1: Obrigada. Parabéns pelo disco e parabéns pela vida e tudo e tudo e tudo.
0: Gostamos e tudo muito e tudo vocês. E tudo. Obrigada. Nós já revelámos a primeira palavra. Bárbara?
1: Sim, a primeira palavra é Bárbara. Uhum. Sim. Obrigado, meninos.
0: Beijo, beijo.
2: Felicidades.
1: Parabéns. São 9h31. Bom dia. Vamos para o essencial da informação já.

0: Vamos lá então para o essencial da informação. Paulo Rico, bom dia.
1: Bom dia. A primeira estimativa para a próxima semana no preço dos combustíveis. O preço do gasóleo deve descer 1,5 cêntimos na próxima semana, da gasolina subir 4 cêntimos, para já as estimativas do site Contas Poupança, sem ter ainda em conta a possível descida no ISP. Só nos últimos 5 anos, quase 5 mil mães e pais foram vítimas de violência por parte dos filhos. Os dados são da Associação Portuguesa de Apoio à Vítima, a APAV, diz que é um aumento de quase 40% de casos nos últimos 5 anos, maior parte por causa da violência doméstica. São hoje reforçados os meios de combate a incêndios no terreno, quase 12 mil operacionais e quase 40 meios aéreos. É o primeiro reforço deste ano, denominado o Nível Bravo.
0: O essencial da informação outra vez daqui a meia hora. Cláudia Macedo, bom dia de novo. Olá. 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
2: Ainda com abrandamento A2, 25 de Abril, mas já só a partir da Baixa de Almada, final da A5 no acesso ao viaduto a Moreiras, o Eixo na saída para a Avenida de Ceuta, algum abrandamento na segunda circular, precisamente a partir do Eixo Norte-Sul em direção ao radar do aeroporto, e o final do IC19, chegada ao Nó de Pina-Manica a partir do Estado Maior. A Norte ainda, trânsito condicionado na A1, Santo Ovídio Coimbrões, na sequência de acidente que ocorreu e que ocupou a via mais à esquerda, VCI com abrandamento Freixo Rábida do Mercado Abastecedor até às traseiras do Hospital da Perlada, ainda abrandamentos em direção ao Porto pela A3 a partir do Nó da A4 e na Avenida AEP a partir da Ponte de Leça.
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3: Antes de mais, bom fim de semana. Vamos olhar para sexta, sábado e domingo. Hoje, vento, sobretudo muito vento a chatear, mais nuvens de manhã e também aguaceiros fracos mais prováveis no norte e centro. Apenas de manhã. Sábado, não há chuva, temos máximas a subir, portanto, sábado, tudo fora de casa. E no domingo, pode voltar para casa, porque pode chover no norte e centro. Máximas para hoje.
4: Para hoje, vamos até aos 25 graus. Arrancamos na Guarda. Guarda chega aos 13, Viseu marca 15, 17 no Porto, 17 também em Viana do Castelo, a máxima de 18, atenção, Vila Real, Bragança, Aveiro, Coimbra, Leiria, Porto Alegre e Ponta Delgada, tudo nos 18, 19, apontamos 19 para Castelo Branco, Braga e Lisboa a partilhar uma máxima de 20, Santarém, Setúbal e Funchal chegam aos 21, Évora e Beja 22 e Faro nos muito bons 25 graus de máxima.
0: 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Já a seguir, nas manhãs da comercial, o Bruno Mars.
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10: Acabou de perder um perfume feito pelo meu primo Jaime. 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

0: E eu já coloquei à frente do Carlão um texto, que é aquela conversa do comissário de bordo no avião, antes do avião levantar voo.
1: Ei, sejam todos bem-vindos a bordo do nosso voo. O meu nome é Carlão, sou chefe de cabine deste voo e juntamente com os comissários de bordo, Pedro, Vasco, Vera e Manel,

0: Tame Impala na Rádio Comercial, 14 para as 10.
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25: Bom dia, comercial. Epá, quando vocês falam em calor, eu até me dá arrepios de frio. É porque ontem, em Sevilha, bati aos 44. Não me venham falar de 22. 44 em Sevilha. É calor? Não, não. Está quentinho.
26: Está quentinho, está a Sevilha 44.

0: Alex Warren na Rádio Comercial, 6 minutinhos para chegarmos às 10 da manhã. 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
0: 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E agora os Coldplay para nos mandar embora.
2: Ah, é, já.
3: Mas isto não é our place?
0: Vai cada um para o seu place.
2: Beijo.

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1: É sexta-feira.
0: Olá,
1: olá,
0: bom dia.
1: Bom dia.
0: São 10:02 agora. Já aqui está o Paulo Rico para as notícias. Olá, Paulo, bom dia.
2: Bom dia, Paulo. Bom dia. A primeira estimativa para a próxima semana nos combustíveis aponta para o gasóleo a descer 1,5 cêntimos, já a gasolina a subir 4 cêntimos, são as estimativas do site Conta Poupanças, sem ter ainda em conta a possível descida no imposto sobre petrolíferos. Quase 4 em cada 10 trabalhadores dizem sofrer assédio laboral. Conclusão apresentada hoje num relatório do Laboratório Português de Ambientes de Trabalhos Saudáveis. A psicóloga Tânia Gaspar, que coordenou este estudo, explica à agência Lusa que há uma maior consciência para comportamentos inaceitáveis.
3: De alguma forma, as pessoas têm este tema mais em cima da mesa, há mais literacia, fala-se mais dele, e as pessoas acabam por, se calhar, coisas que antes aceitavam, não é? Há uns anos atrás, aquelas lideranças chamarem nomes, ou retratarem, ou até a questão dos comentários para as mulheres, do decote ou da saia, ou não sei o quê, essas coisas, infelizmente, eram mais comuns e as pessoas nem sabiam que aquilo não era suposto, não é? Pronto. Agora, já ninguém faz isso sem perceber que isso não é uma coisa adequada. Infelizmente ainda se continua a fazer, mas já se nota que é uma coisa que não é adequada.
2: O estudo revela ainda que os trabalhadores que dizem ser vítimas de assédio laboral aumentou. Nuno Gomes é o convidado do segundo episódio do podcast Classe Mundial da Comercial. Nesta conversa fala de um dos golos mais mediáticos da carreira. Foi marcado, no entanto, não no Mundial, mas no Europeu, em Alvalade, onde, felizmente, diz, não respeitou o capitão.
4: Dá a ideia que o Figo fica a pedir a bola à espera de uma tabela e Nuno Gomes virou-se e fica, não é?
5: E normalmente eu devolvia a bola, não é? E era por isso também que os meus colegas muitas vezes me procuravam, e o Figo era muito, muito usual também procurar esse tipo de jogada, mas naquele momento eu decidi desrespeitar
4: o capitão,
5: o capitão e o mais velho, não é? E decidi tentar a minha sorte, acho que fui feliz.
2: Certos da conversa com Nuno Gomes no podcast Classe Mundial. A Filipe estava a olhar para mim e dizer,
1: eu lembro-me deste gol.
2: Exato, eu estava a perceber.
0: É um podcast que está no Rayo, não é?
1: Está no Rayo, basicamente. Todos eles. E conduzido aqui pelo excelentíssimo Paulo Rico.
0: Extraordinário, muito bem. Vamos agora às notícias do trânsito com Cláudia Macedo. Olá, Cláudia, bom dia.
6: Olá,
0: o trânsito na Comercial
6: dia.
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6: Olá, Cláudia.
7: Olá, e está mais complicado nos acessos ao Porto, ainda entre Santo Ovídio e Coimbrões, na Autoestrada do Norte, manhã marcada por acidente com corte de via esquerda, a afetar o acesso da A44 a partir de Valadares, acidente também na Perlada, via de cintura interna Freixo a Rábida, fila está a começar no nó de Bom Joia. Chegar ao Porto pela AEP, pela Via Norte e pela A3, ainda com abrandamentos nos acessos à via de cintura interna. Menos trânsito em Lisboa, já só com abrandamento na segunda circular, passagem pelo Eixo em direção às Calvanas, final da A5, acesso ao viaduto Duarte Pacheco Moreira, chegada às portagens da Ponte 25 de Abril, apenas com abrandamento a partir do Pragal.
0: 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Ed Sheeran já a seguir.
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0: Like a Bird. Mas tem calma agora, Filipe, porque eu sei que estamos aqui embalados por este tom positivo, esperançoso desta canção, mas a verdade é que temos aqui um anúncio sério para fazer, não é?
1: Sim, sim, estou aqui a preparar-me para este momento.
0: Temos uma coisa importante para dizer a quem está a ouvir a Rádio Comercial neste momento. Por favor, fique aqui connosco.
1: O Festival do Crato anuncia mais 3 nomes para a edição de 2026!
0: Que palhaçada!
1: Então, quem é que nós temos aqui? Gente tão boa, olha, o Papillon.
0: Papillon.
1: Que ainda há pouco tempo estive com ele, é um querido, sempre super simpático.
0: Estiveste com o Papillon?
1: Estive com o Papillon. Sabes que eu entro numa música do Papillon?
0: Como assim?
1: Sim, ele usou.
0: Tu entras numa música.
1: É verdade, ele usou. Isto é verdade. Usou o atendedor de chamadas do Voicemail e é a minha voz.
0: Da operadora que tu,
1: sim,
0: que
1: da
0: tu
1: operadora. E exatamente, começa com a Ana Cabanhos. A Soraya Ramos vai estar também no Crato. E
0: grande
1: o Veig, que é um dos principais nomes do trap brasileiro. Portanto, mais um incrível festival do Crato, onde também vai haver muitos comes e bebes. O Renato sabe do que eu estou a falar, porque
0: claro,
1: ele usufruiu no ano passado.
0: Grande festival do Crato.
1: Portanto, estas três confirmações, para Pion, Soraya Ramos e Veig, vão juntar-se já a Buba Espinho, Bispo, Kalema, Slow J, Sara Correia e Dub Incorporation.
0: Pode saber tudo. Dub Incorporation.
1: Dubink.
0: Pode saber tudo em radiocomercial.pt e vemo-nos então.
1: Ai, faltam as datas.
0: Crato.
1: De 26 a 29 de agosto, como sempre, com o apoio da Rádio Comercial.
0: Marca aí na agenda. Rosalía, já a seguir.
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1: É sexta-feira, 7:12,
2: é
1: bom dia.
2: É isso mesmo, bom fim de semana.
1: Temperaturas a subir em todo o país, mas como dizíamos, no sul vai sentir-se mais, sobretudo no Algarve, o Faro vai chegar aos 25
2: graus. Mas o vento, Pedro, o vento.
1: Mas não sei se no Algarve será esse vento.
2: Pois, alguém nos pode informar.
3: Então. É claro que no Algarve há vento.
1: Claro.
3: Há barlavento e solta-vento.
2: Pronto, está esclarecido.
1: O programa tem nem um quarto de hora, já estão a gozar com
2: nós. É sim, não é mentira. Não é?
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5: Estava uma ventania ontem em Lisboa ao fim
2: e
5: da
2: hoje?
5: Tarde.
2: Hoje?
5: Epá, olha, os meus amigos estavam a treinar futebol no Sporting e fui buscar o meu maior novo alvo lá que sim. O Matias, olha, está no cinema. Hoje.
6: Estava lá pendurado. Hoje tinha buscado.
5: Hoje, guarda 13.
6: Cuidado que ele vai dar o edifício da nós.
5: Cuidado.
6: Cuidado com o vento.
5: Olha, mas vê-te lá com uma bela promoção.
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5: 10 objetos de material escolar ou de escritório que temos nos emojis.
8: Lápis. Agrafadores, furadores.
2: Mais.
8: Impressoras.
1: Para fazer o risco direitinho.
8: Fazer régua?
5: A régua, muito bem. E se tem a régua, também, veio também no pacote o quê?
8: Compasso? Não.
5: Não, não, o triângulo.
8: Triângulo.
1: É um quadro com S antes.
5: Diga-se quadro!
2: Pronto, já disse.
5: Pronto.
8: Quadro?
1: Ah. Até tocou a campainha. Ah.
9: Acabou de perder um fantástico desodorizante com aroma a bacalhau à Zé do Pipo.
2: Que horror.
1: Mas é muito específico.
5: Ai, que cheirinho gostoso.
8: Ainda bem que perdemos.
1: Não é?
2: Que horror.
8: Ainda bem que perdemos.
1: É porque não é com cheirinho, é bacalhau à Zé do Pipo. É muito específico.
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5: Havia um pacote de três coisas. E havia uma dessas três coisas que, pá, que eu não me lembro de usar.
1: Que era o quê?
5: Vinha a régua.
1: Sim.
5: O esquadro. E o transferidor.
1: Pois.
5: O transferidor.
1: Era para quê? Ah, não, não. Atenção. Catarina, engenheira.
2: Claro.
1: Já quer dizer, malta, os ângulos muito usado. Falo de engenheira deste lado.
5: Está bem, mas a engenheira, muito bem. Agora aqui o humanidades nunca usou isso.
1: Por alguma razão, nós não somos engenheiros.
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2: Sim, bom dia.
8: Bom dia.
2: Bom dia. Antes de mais, estás linda. Estás
10: muito
2: linda.
10: Obrigada.
2: Está tudo perfeito.
10: Eu paguei,
5: desculpa.
10: Para estar assim.
5: Fiodoro, estás um canhão.
2: mas está a acompanhar muito bem.
5: Repara, está sempre lá atrás, não é?
1: Sim,
5: tem tanta importância neste disco contra a própria da Tinoco.
1: É verdade, é verdade.
5: Fiodoro, estás um canhão.
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1: Este disco chama-se Hormonal. Vamos à pergunta, porquê é que se chama hormonal?
10: A gravidez é a fase mais hormonal da mulher e eu achei que essa palavra encapsulava muito bem a intensidade do amor do disco e a fase mais...

0: nos dava.
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2: Eu agora preocupo mais com o tempo que as pessoas perdem a olhar para o telemóvel. Porquê? Porque estou prestes a ser um autor publicado, não é? Durante os anos em que a minha vida era lançar vídeos para as redes sociais, eu estive caladinho.
3: Pois, recebeste o teu livrinho na quarta-feira, ficaste logo em terceiro.
2: Não, isso foi na segunda, quando fui à luz. Saí lá com certeza que ia ficar em terceiro. Mas sim, agora...
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5: Manuel Cardoso, autor publicado. Ainda não está publicado, já está. Ainda vai ser.
6: Não, vai ser, mas está para breve. Sim, já vimos aí um exemplar. Sim. É dia 9 de junho.
5: Bem bonito o livro do Manuel Cardoso.
6: Pois é, vou querer um autografado.
5: Os melhores momentos das manhãs da Comercial, já sabes, estão sempre também no Radio e em radiocomercial.pt e nas redes e basicamente em todo o lado.
6: Olha, agora uma música do Avatar.
5: É isso, Dream as One, da Miley Cyrus, são 10h30.

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2: Amanhã o Forrobodó volta às 7 da manhã.
3: Forrobodó. Já dissemos às pessoas que nos estão a ouvir que Forrobodó é o nome do nosso grupo do WhatsApp.
2: Eu não sei se estávamos autorizados a revelar publicamente.
3: Ai, a sério?
2: Não sei.
3: Se quer, não dizer. Aliás, este chama-se Novo Forrobodó. Significa que há um velho Forrobodó. Que deve ser bastante mais interessante
2: tem,
3: do que este.
2: Tem as estrelas antigas. É tem as estrelas modernas.
3: Eu gostava muito de estar nesse antigo Forrobodó.
2: Do que é que eles falarão lá?
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0: Andorinhas, a namora na Rádio Comercial. Faltam 10 minutos para as 11 da manhã. Ed Sheeran, já a seguir.
1: Ah, é de Ed Sheeran. Podia Ed ser Sheeran. De outro sítio qualquer, não é? Então, mas não.
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0: Ed Sheeran na Rádio Comercial, já que está Ana Lucas.
1: E vem munida da informação essencial.
0: Bora lá então. Bom dia.
2: Bom dia. Bom dia. José Mourinho confirma que tem proposta do Benfica para renovar, isto numa altura em que aumentam os rumores sobre a transferência para o Real Madrid. O treinador do Benfica nega a proposta do clube espanhol e diz que só começa a pensar em propostas no domingo.
3: Tive proposta de renovação do Benfica na quarta-feira, a proposta que foi entregue ao meu empresário, proposta que eu não quis ver, que eu não quis saber, que eu não quis analisar. E que só vou fazê-lo a partir de domingo, só vou fazê-lo, eu diria, domingo. Relativamente ao Real Madrid, nunca me disse, eu tenho uma proposta que te quero mostrar. Eu também lhe diria, se ele agora me ligasse a dizer tenho uma proposta do Real Madrid, eu diria exatamente o mesmo, manda-me no domingo, que no domingo começo a pensar nisso.
2: Hoje foi o último treino, a época acaba amanhã, o Benfica visita o Estoril, o jogo começa às 8:30 da noite, há ainda a possibilidade de alcançar o segundo lugar. O Ministro das Finanças acredita que o país consegue evitar o déficit este ano. Joaquim Miranda Sarmento prevê que no fim do ano o saldo orçamental esteja próximo de zero, evitando assim um déficit. Na abertura de uma formação para gestores do setor empresarial do Estado, o Ministro sublinhou que o excedente do ano passado permitiu dar resposta ao efeito das tempestades e ao impacto da guerra no Irão. A primeira estimativa para a próxima semana nos combustíveis aponta para uma descida de 1,5 cêntimo por litro no preço do gasóleo e uma subida de 4 cêntimos no preço da gasolina. São as estimativas do site Contas Poupança, sem ter em conta a possível descida no ISP.
0: Muito bem, mais notícias daqui a uma hora na Rádio Comercial.
1: Estamos prontos, 40 minutos de música seguida, a chegar a Drop Dead de Olivia Rodrigo, mas primeiro Dermot Kennedy.
0: Exatamente, e Bárbara Tinoco, também Bárbara logo Tinoco, a seguir.
1: Teve cá
0: muito
1: hoje
0: a
1: de manhã.
0: Dizer sobre Bárbara Tinoco, fique desse lado.

0: uma fase. Obrigado pelo desastre. Mas os rumores são verdade e eu já não estou sozinho.
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0: Sim.
1: Olha, Filipe, enquanto te maquilhas, aquilo que tenho para te dizer é que não precisas, porque you're beautiful.
0: Oh, sabes? Obrigada. Mulher bonita é mulher que não se pinta. Ouvi uma vez alguém dizer.
1: Não, isso é um
0: disparate. Mas não concordo.
1: Cada um faz o que quer, pinta-se quando quer.
0: Exatamente. Eu posso considerar-me bonita sem make-up. Sim. E com make-up.
1: Tu és linda sem make-up. Com make-up ficas outra coisa? Ficas.
0: Fico.
1: Ficas diferente. Ficas diferente.
0: Para melhor.
1: Ficas bem.
0: Eu gosto. Ah, gosto de inventar.
1: O homem é meter-se ali, sabes quando quer agradar, mas
0: sei,
1: está.
0: Sei, sei, sei, mas não está a conseguir.
1: Enfim, olha, 15 mil euros, é sobre isso que eu queria falar agora.
0: Dá para muita maquilhagem.
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1: Ouvi dizer que estas meninas Antrix vão fazer uma digressão mundial.
0: Ai, eu também ouvi.
1: Será,
0: mas
1: que
0: não disse.
1: Até Portugal?
0: Pois, isso é que ainda não foi anunciado.
1: Temos.
0: Estamos à espera.
1: Estejam atentos. Golden para já aqui na Rádio Comercial. Boa sexta-feira.

0: Ellie Goulding na Rádio Comercial. E já a seguir só para ti, porque eu sei que tu gostas.
1: É só para mim ou para os milhares de ouvintes também que
0: para toda a gente. Harry Styles, As It Was.
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0: Pronta para as notícias, Ana?
2: Claro,
0: vamos
2: sim.
0: Vamos lá então, Ana Lucas.
2: Olá.
0: Bom dia mais uma vez.
2: Bom dia. O salário médio dos trabalhadores em Portugal subiu. Nos primeiros três meses do ano atingiu os 1.611 euros, um aumento de 5% em relação ao mesmo período do ano passado, de acordo com o Instituto Nacional de Estatística. Em termos reais, devido ao aumento dos preços, a remuneração bruta média cresceu apenas 2,7%. O Partido Socialista e o Bloco de Esquerda acusam o governo português de subserviência em relação às operações militares dos Estados Unidos na base das Lajes, nos Açores. No entanto, o ministro dos Assuntos Parlamentares rejeita a acusação e assegura que Portugal cumpre as leis e está fora do conflito no Irão. Entretanto, o PS pediu a audição parlamentar do ministro dos Negócios Estrangeiros sobre esta matéria, declarações que surgiram depois do secretário de Estado norte-americano ter elogiado Portugal por aceitar o pedido dos Estados Unidos para utilizar a base das Lajes. Em entrevista à Fox News, Marco Rubio disse mesmo que essa autorização foi dada ainda antes de Portugal saber qual seria o pedido. O ministro das Finanças acredita que o país consegue evitar o déficit este ano. Joaquim Miranda Sarmento prevê que no fim do ano o saldo orçamental esteja próximo de zero. O ministro sublinha que o excedente do ano passado permitiu dar resposta ao efeito das tempestades e ao impacto da guerra no Irão. José Mourinho confirma que apenas recebeu uma proposta oficial de renovação do Benfica, mas diz que só vai pensar nisso a partir de domingo. Sobre esta época, deixa uma mensagem que pode soar a despedida.
3: Estes rapazes aqui foram extraordinários, como eu dizia no outro dia, adoro trabalhar com eles, divirto muito a trabalhar com eles, e sendo hoje o último treino da época, será até com alguma emoção que depois me despeço deles e até breve.
2: A época acaba amanhã, o Benfica visita o Estoril, há ainda a possibilidade de alcançar o segundo lugar. O jogo amanhã começa às 8:30 da noite.
0: Muito bem, mais notícias aqui na Rádio Comercial daqui a uma hora.
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0: Mais 40 minutos de música seguida, a começar aqui na Rádio
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0: Temos
2: tanta coisa nesta hora.
0: Houdini, Eminem, fico muito atento.
2: Mas temos uma mercearia.
0: Temos presentes para lhe dar durante
2: ofertas.
0: Praticamente toda a hora. Fique atento, não saia daí. Boa sexta-feira.
2: Boa sexta-feira.

0: Pablo Alborán, Algo de Mi, na Rádio Comercial. E hoje, aqui nas manhãs da Comercial, aconteceu uma coisa muito, muito especial.
1: Muito bonita a Bárbara Tinoco veio cá, acompanhada.
0: Linda, toda de vermelho.
1: Toda em vermelho, da cabeça aos pés. Ela lançou um disco hoje, chama-se Hormonal.
0: Um disco surpresa,
1: um
0: não é?
1: Um disco surpresa, assim, lançado na Comercial logo pela manhã. E o que é que acontece? Como ela é muito querida, tem um secret show marcado para amanhã à tarde, em Lisboa, e é tão secreto que não sabemos ao certo o lugar exato, mas temos convites para oferecer a quem esteja muito atento e seja muito fã da Bárbara Tinoco.
0: É isso mesmo, tento completar uma frase com as palavras que vão ser ditas, que estão a ser ditas ao longo do dia, aqui na Rádio Comercial. Houve uma às 9, não vamos dizer qual foi.
1: E a outra que é agora connosco.
0: A palavra desta hora do meio-dia é Tinoco. Esteja atento ao resto da emissão. No Já Se Faz Tarde vai poder completar a frase.
1: Sim.
0: E garantir o seu lugar. Então,
1: podemos
0: neste
1: dizer que são quatro
0: show.
1: Palavras
0: são
1: apenas.
0: Quatro palavrinhas. Com quatro palavrinhas apenas.
1: Fui ao Secret Show da Bárbara Tinoco.
0: O novo álbum está incrível. Eu por acaso
1: está
0: assim,
1: mesmo. A música 10 minutos
0: mesmo
1: é muito boa.
0: Pode recordar o momento em que ela esteve aqui nas manhãs da Comercial, hoje nas redes sociais da rádio. E entretanto, fica atento.
1: Tu sabias?
0: Palavra Tinoco.
1: Que a filha dela já fez um ano ontem.
0: E pá, o tempo passa.
1: Passa a correr.
0: Oi, não há da gente estar velhos.
1: É mesmo.
0: Beijinho para a Bárbara, para o Fiódor também.
1: Sim, e para a Masha.
0: Que alegria. E para a Masha, naturalmente. Nuno Ribeiro agora.

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1: Muito ansiosa por ver The Weasel.
2: Saiba tudo em radiocomercial.pt. The Weasel vai ser incrível. É com o Rui Macena.
1: Com o Rui Macena. Tu nunca te esqueces do Rui Macena. Pá, acho muito bem.
2: Porque
1: não, porque é a nota exatamente diferenciada.
2: Um concerto único, não é? Da Fate of Aphelia, Taylor Swift, já a seguir aqui na Rádio Comercial.
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0: Taylor Swift na Rádio Comercial. Não podemos ir embora porque estamos aqui de saída,
1: não
0: eu
1: podemos.
0: E a Filipa, sem lhe oferecermos mais um presente.
1: Rafa, nós estamos generosos hoje.
0: E é para hoje, atenção, para ir ao teatro hoje ver uma ideia genial. Se quiser saber mais sobre esta peça, é muito divertida.
1: Sim.
0: É só passar em radiocomercial.pt. Ligue e ganhe 808-20-10-30.
1: Hoje à noite no Maria Matos. 808-20-10-30. Boa sorte, vá ao teatro com aquela pessoa.
0: E tenham um ótimo fim de semana também. Estamos de saída, cá estaremos na segunda-feira às 10 da manhã. Já a seguir, até que as consiga aqui na Rádio Comercial.
1: Beijinhos, bom fim de semana.
0: Beijinhos.
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0: Miss Miles Vans e Bispo na Rádio Comercial. Já a seguir as notícias.
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1: Vamos lá então atualizar toda a informação com Ana Lucas. Olá, boa tarde, Ana.
2: Boa tarde. O PS pediu a audição parlamentar do Ministro dos Negócios Estrangeiros sobre a utilização pelos Estados Unidos da base das Lajes, nos Açores. O deputado do PS, Eurico Brilhante Dias, acusa o governo português de ter levado o país a uma humilhação à escala planetária.
3: O governo português ontem colocou Portugal perante uma humilhação à escala planetária. Um país subserviente, um país que não pergunta, um país que não foi capaz de defender o interesse nacional, porque teve um governo que não defendeu o seu interesse nacional.
2: Em causa estão as declarações do secretário de Estado norte-americano. Em entrevista à Fox News, Marco Rubio disse que a autorização de Portugal foi dada ainda antes de se saber qual seria o pedido. Entretanto, o ministro português dos Assuntos Parlamentares assegura que Portugal cumpre as leis e está fora do conflito no Irão. O ministro da Presidência pediu para que a nova lei do retorno seja discutida na especialidade. A proposta de lei deveria ser votada em plenário. António Leitão Amaro diz que o governo quer endurecer as regras para estrangeiros.
4: Tornamos o retorno de ilegais mais rápido e efetivo. Garantimos a dignidade da pessoa humana e o seu respeito e até o reforço dessa dignidade. Garantimos que a proteção internacional funciona, mas não é abusada.
2: A proposta de lei do governo pretende acelerar os procedimentos de afastamento de estrangeiros em situação irregular. O salário médio dos trabalhadores em Portugal subiu. Nos primeiros 3 meses do ano atingiu os 1.611 euros, um aumento de 5% em relação ao mesmo período do ano passado, de acordo com o Instituto Nacional de Estatística. Em termos reais, devido ao aumento dos preços, a remuneração bruta a média cresceu apenas 2,7%. Cerca de metade dos utilizadores da internet em Portugal deparou-se no ano passado com mensagens hostis ou degradantes dirigidas a grupos específicos de pessoas ou a indivíduos. É a 7ª percentagem mais alta da União Europeia.
1: Muito obrigada, Ana, e até já.
2: Até já.
1: Por aqui, seguimos juntos com a melhor música sempre, mas hoje sem Carolina Torres. E durante os próximos dias também, que a menina vai de férias e muito bem. E arrancamos estes 40 minutos de música seguida, logo com a sua favorita, a mais votada por si em radiocomercial.pt para o TNT Todos no Top, esta Risk It All de Bruno Mars. Boa viagem e bom fim de semana com a sua Rádio Comercial.

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1: Boa sexta-feira com a Rádio Comercial. Foram o Snow Patrol em 40 minutos de música seguida. Não há Carolina Torres, mas continua a haver o grande livro dos dias de. Vamos lá então saber o que é que celebramos hoje. Ora bem, hoje é o Dia Internacional da Família. Depois do Dia da Mãe, do Pai, dos Avós, este é o dia que celebra toda a gente lá de casa. Hoje também é o dia de oferecer flores a alguém. Não sou muito fã de receber flores, mas ofereço muitas, por acaso. E hoje é o dia das pessoas que usam muitos, demasiados emojis. Demasiados é um bocado chato. Mas alguns em particular, basta ser um, para haver já um mal-entendido. Vamos à música com o Damian Davi. Boa sexta-feira.

0: De comercial, boa viagem e bom fim de semana. Eu acho que a partir de agora já se pode dizer bom fim de semana, não é? Eu acho que sim. Bem, por falar em fim de semana, este domingo há mais um meu top 10 dos anos 90, a partir das 11 com a Vera Fernandes e com músicas que ela testou e certificou-se que são ótimas para correr. Portanto, se tem planeado uma corrida para este fim de semana, ligue-se às 11 na Rádio Comercial porque a Vera vai ser a sua melhor companhia.
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0: Já a seguir na Rádio Comercial, voltamos à melhor música sempre com a Pink.
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0: Pink com Try na Rádio Comercial. 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

0: Carolina Deslandes e Agir na Rádio Comercial com esta Mountains. Agora vamos às notícias. Mais uma vez uma edição da Ana Lucas. Olá, boa tarde, Ana.
1: Boa tarde, é oficial. Rodrigo Zalazar deixa o Braga e vai reforçar o Sporting. O anúncio foi feito pelos dois clubes. Os Leões pagam 30 milhões de euros pela transferência. O contrato é válido até 2031 e a cláusula de rescisão é de 80 milhões de euros. O treinador do Sporting está focado em garantir o segundo lugar e desvaloriza as declarações de José Mourinho. O treinador do Benfica, referindo-se à arbitragem, disse esta manhã que são precisos milagres para o Benfica conseguir grandes coisas neste momento. Rui Borges recorreu a Fátima para responder ao rival.
2: O míster deve ser tão devoto como eu. A semana do Nosso Senhor de Fátima deve ser tão devoto quanto eu por Nosso Senhor. O resto, não vou entrar nessa luta. Quero sim ser segundo classificado, tenho que ter competência, eu e minha equipa, para conseguir o lado vencido uma boa equipa, que está a fazer um grande campeonato, como eu disse, mesmo em nossa casa, mas será um jogo bastante competitivo e bastante intenso, que vai exigir de nós o nosso melhor.
1: O Sporting recebe amanhã o Gil Vicente, o Benfica joga no terreno do Estoril, as duas partidas começam às 20h30. Em jogo está o segundo lugar e o acesso à Liga dos Campeões. O PS pediu a audição parlamentar do Ministro dos Negócios Estrangeiros sobre a utilização pelos Estados Unidos da base de Lages nos Açores. O deputado do PS, Eurico Brilhante Dias, acusa o governo português de ter levado o país a uma humilhação à escala planetária.
3: O governo português ontem colocou Portugal perante uma humilhação à escala planetária. Um país subserviente, um país que não pergunta, um país que não foi capaz de defender o interesse nacional, porque teve um governo que não defendeu o seu interesse nacional.
1: Em causa estão as declarações do secretário de Estado norte-americano. Em entrevista à Fox News, Marco Rubio disse que a autorização de Portugal foi dada antes de saber qual seria o pedido.
0: Muito obrigada, Ana, e até já.
1: Até já.
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0: Ora, muito bem, a 3 minutos das 2 da tarde, vamos lá então voltar à melhor música sempre. Novos 40 minutos de música seguida, prontos para arrancar daqui a pouco com o Lucas Graham, também a Ray, Three Doors Down, mas para já é a vez do Benson Boone com esta Beautiful Things. Boa viagem e bom fim de semana.

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0: James Morrison na Rádio Comercial. Com esta You Give Me Something. E por acaso eu tenho algo para lhe dar. Uma palavra para juntar às outras, para depois formar uma frase que lhe pode valer convites para o Secret Show deste sábado da Bárbara Tinoco, num local que só os vencedores vão saber onde é. Portanto, se esteve atento à emissão da Rádio Comercial, sabe que está a decorrer um passatempo ao longo destas horas. Duas palavras já foram partilhadas, faltam outras duas. A palavra que me compete dizer-lhe agora é a palavra anda. A-N-D-A. Anda. É esta palavra que tem de juntar às outras duas que já sabe. E depois, às quatro, vai ser partilhada a última palavra no Já Se Faz Tarde, que depois vai abrir a linha do passatempo para dar os tais convites. Portanto, ganha quem disser a frase com as quatro palavras que foram partilhadas entre as 9 e as 4 da tarde. Por isso, esteja atento e boa sorte.
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0: Aqui no WhatsApp da Rádio Comercial vou partilhar a dúvida da Letícia, porque pode ser também sua. Ela que diz: estou muito atenta e ansiosa para participar no passatempo da Bárbara Tinoco. Qual é que é o número para o qual eu devo ligar a partir das 4, quando já tiver as 4 palavras? É o 808-20-10-30. 808-20-10-30.
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0: American Girls de Harry Styles a tocar na Rádio Comercial. Já a seguir seguimos juntos com o Skin e também Juro de Fernando Daniel. É música nova. 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

0: Fernando Daniel a tocar em casa, no carro, em todo lado. Agora vamos novamente atualizar toda a informação. Vamos às notícias com a Ana Lucas. Olá, boa tarde.
1: Boa tarde. O Primeiro-Ministro diz que o Ministério da Saúde está num esforço final para garantir aos enfermeiros um acordo coletivo de trabalho. Luís Montenegro fala de valorizar a profissão.
2: Eu faço votos para que a equipa do Ministério da Saúde faça, nas próximas semanas, o esforço final adicional que é necessário para nós também darmos novamente um exemplo de estarmos com os enfermeiros na vanguarda, que é encerrarmos e subscrevermos um acordo coletivo de trabalho que dê visibilidade, mas sobretudo previsibilidade àqueles que são os objetivos de quem abraça esta carreira.
1: O Primeiro-Ministro falava no 7º Congresso dos Enfermeiros em Gondomar. É oficial, Rodrigo Zalazar deixa o Braga e vai reforçar o Sporting. O anúncio foi feito pelos dois clubes. Os Leões pagam 30 milhões de euros pela transferência. O contrato é válido até 2031 e a cláusula de rescisão é de 80 milhões de euros. Já se pode ir a banho nas praias do Inatel e dos Pescadores, em Albufeira. A interdição vigorava desde terça-feira devido a uma descarga de águas residuais para o mar. É inaugurado a esta hora um novo centro de tratamento de doenças do cérebro e da saúde mental na Fundação Champalimau, em Lisboa. Será usada estimulação cerebral não invasiva. Albino Oliveira Maia, diretor do centro, dá o exemplo de um tratamento que pode ser uma espécie de fisioterapia para doentes que recuperam de um AVC.
3: Um golfinho que está a caçar peixe no oceano. E esse golfinho está a ser controlado pelos movimentos do doente. E, portanto, através dos seus movimentos e da recuperação de movimentos que possam estar deficitários, por exemplo, após um AVC, o que se está a fazer é, a coisa mais equivalente hoje em dia seria a fisioterapia, mas está-se a fazer a fisioterapia num ambiente imersivo.
1: Tratamentos com recursos a intervenções digitais associadas ao mundo dos jogos e do gaming.
0: Muito obrigada, Ana, e bom fim de semana.
1: Bom fim de semana.
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2: E a poucos segundos das 3 da tarde, o que significa que tem de estar com o seu telefone bem perto, não é? Se participou no Show Me the Money, já sabe que é a partir das 3. Agora, também a partir das 3, a melhor música sempre com o Ed Sheeran.

Os Black Eyed Peas em 40 minutos de música seguida. Com uma breve pausa para partilhar consigo aqui um artigo que eu encontrei. Foi este título que me fez clicar. As quatro coisas irritantes que quase nunca incomodam os millennials. Portanto, parece que há comportamentos que podem parecer irritantes para a maioria das pessoas, mas para quem nasceu nos anos 80 e 90, podem parecer completamente irrelevantes. Portanto, eu nasci nos anos 90 e quero confirmar se isto faz sentido ou não. Agora, o que é que para nós pode ser irrelevante? Comentários negativos nas redes sociais. Incomoda-me um bocadinho, eu não desvalorizo assim tanto, confesso. Quando o telemóvel fica sem bateria de repente. Não, isto irrita muito. Eu não sou imune a isto. Aqui sou completamente Gen Z. Silêncios constrangedores a meio das conversas. Lido bem com isso, está tudo bem. E telefonemas inusitados. Também não me importo. Eu própria faço esses telefonemas inusitados a outras pessoas. Vamos à música agora com o Damian David com esta The First Time.

0: Nem Tudo é Mágoa, de Tiago Betancourt, a tocar na Rádio Comercial. E se esta semana não foi muito fácil, fica a saber que as coisas podem melhorar no fim de semana. Isto se acredita em signos. Isto porque, segundo aqui umas previsões, parece que há cinco signos que vão beneficiar assim de uma sorte e de uma mudança radical de bem-estar a partir já do dia de hoje. E eu, assim, eu não acredito muito nestas coisas, mas gosto sempre de partilhar quando é coisas boas, porque nem que seja para o manifesting, não é? Então, são eles os sortudos: Carneiro, Capricórnio, Sagitário, que é o meu, Leão e Caranguejo. Portanto, se for de algum destes signos, teve uma semana má, pode ser que as coisas mudem já a partir de hoje. E já a seguir voltamos aí mesmo com um bom mantra: Shut Up and Dance.
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0: Bem, que bela música para me despedir e para lhe desejar bom fim de semana. Eu sou a Teca, estou de saída a partir das 4 há já só às tarde, mas hoje não com Joana Azevedo e Diogo Beja, mas sim com o Pedro Andrade. Agora vou-me despedir, não com uma frase inspiracional, nem com um facto altamente aleatório, mas sim com um aviso. Acho que sim, acho que pode ser considerado aviso. Beba água. Isto não é um conselho, é um aviso. Se calhar uma ordem. Já temos pedras demais no nosso caminho, vamos pelo menos evitar as dos rins, não é? Bom fim de semana.
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0: A dia de folga para o Diogo Beja e Joana Azevedo, mas não se preocupe, não está sozinho. Sou eu, Pedro Andrade, que lhe faço companhia até às 7 no Já Se Faz Tarde. Daqui a pouco toca o Dermot Kennedy. Antes vamos às notícias, é depois disto.
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0: E agora vamos ao essencial da informação aqui pela Rádio Comercial. Boa tarde, já cá está a nossa Catarina Leite. Olá, Catarina.
10: Olá, boa tarde. O Governo está a acompanhar as notícias sobre a Operação Torre de Controlo 2, o processo que investiga suspeitas de corrupção em concursos públicos para helicópteros de combate aos incêndios. O Secretário de Estado da Proteção Civil acompanha, mas sublinha que ainda é cedo para tomar uma posição. Rui Rocha diz que os meios judiciais estão a investigar. Ontem foram constituídos 4 arguídos no processo. O Governo vai fazer um esforço final para alcançar um acordo coletivo com os enfermeiros. Garantia deixada hoje pelo Primeiro-Ministro Luís Montenegro, diz que o Ministério da Saúde está a trabalhar.
11: Eu faço votos para que a equipa do Ministério da Saúde, aqui bem representada pela sua líder, faça nas próximas semanas o esforço final adicional que é necessário para nós também darmos novamente um exemplo de estarmos com os enfermeiros na vanguarda, que é encerrarmos e subscrevermos um acordo coletivo de trabalho que dê visibilidade, mas sobretudo previsibilidade àqueles que são os objetivos de quem abraça esta carreira.
10: A intervenção do Primeiro-Ministro no Congresso dos Enfermeiros, que decorre em Gondomar. Bárbara Tinoco tem novo álbum, chama-se Hormonal e conta com as colaborações de Carolina Deslandes e da brasileira Mari Frois. Bárbara Tinoco dedica o disco à filha de 1 ano, Masha.
12: Este disco conta à nossa filha a minha história de amor com o Fiodor, conta à minha filha a mulher que eu era antes de conhecer o pai, conta a mulher que eu sou depois de conhecer o pai, conta à mulher que eu sou depois de ser mãe e fala sobre ela. E portanto, tudo o que está no disco é verdade. Está romantizado, bonito, poético. Ou seja, é um filme, não é um documentário.
13: Entre nós até o silêncio fala.
10: Bárbara Tinoco, entrevista ao jornalista Gonçalo Palma, da Rádio Comercial.
0: E ainda sobre a Bárbara Tinoco e o novo disco Hormonal, mais novidades nesta Hora das Quatro. Obrigado, Catarina, e até já.
10: Até já.
0: Seja então bem-vindo ao Já Se Faz Tarde. Hoje é comigo Pedro Andrade aos comandos. Daqui a pouco vamos saber se temos vencedor ou vencedora no Show Me The Money. E para já, mais da melhor música sempre, agora. Com quem é com o Dermot Kennedy, estava prometido?

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0: Estão Pitbull e Cristina Aguilera pela Rádio Comercial. Feel This Moment, 4:30. E este é o Moment, é o momento de sabermos se temos vencedor ou vencedora no Show Me The Money.
1: Estou?
2: Sim.
1: Estou sim, boa tarde.
2: Boa tarde.
1: Boa tarde, aqui fala Renato Duarte. Com quem é que eu estou a falar?
2: Pedro Dias.
1: Pedro Dias, o Pedro está onde?
2: Portel,
1: muito bem. O Pedro tem que idade?
2: Tenho 32 anos.
1: Se me está a dizer isto tudo assim, sem problema nenhum, sem me conhecer de lado nenhum, é porque já percebeu que eu também estou a trabalhar, tal como o Pedro. E estamos aqui a fazer uma coisa que talvez tenha a ver com um passatempo em que participou esta semana. Tem memória disso?
2: Show Me The Money.
1: É o Show Me The Money, Pedro. Nemus. Eu estou a sentir muita confiança no Pedro.
2: Okay.
1: E eu acho que o Pedro está com fé que vai ganhar estes 15 mil euros. É o jackpot, sabe disso, não é?
2: Sim,
1: já sabe, mas sabe que vai sempre ganhar dinheiro, porque cada destas caixas tem lá dinheiro dentro, todas têm, sendo que o nosso objetivo aqui é o jackpot, naturalmente, não é? Quanto mais melhor. Pedro, então vou-lhe pedir muita concentração. Qual é a caixa que quer que eu abra?
2: Então vamos pela cor da esperança, que é o verde.
1: A cor da esperança, o verde. Gostei do raciocínio. Vamos lá ver. Na caixa verde estão 1000 euros, Pedro. Não é nada mau.
2: Não,
1: há 2 minutos não tinha nada.
2: Ok.
1: Pedro, um grande abraço para si e para Portel. Bom trabalho.
2: Ok, muito obrigado.
1: Um grande abraço e parabéns.
0: Portanto, muitos parabéns ao Pedro Dias de Portel. Podia ser o Pedro Andrade, mas não foi. Aliás, nem posso participar. Mas pode participar já para o sorteio da próxima semana. Pode levar para casa, na próxima sexta, 20 mil euros em cartão no Show Me The Money. Para participar, já sabe, é só enviar uma mensagem, hoje que puder e quiser, com a palavra vencer para o número 68900. Cada mensagem custa 1,5€ mais IVA. Como dizia, sexta-feira, próxima sexta-feira, novo sorteio entre as 3 e as 4, jackpot no Show Me The Money de 20 mil euros em cartão. Participe. Boa sorte. Agora, o Escalema na Rádio Comercial.

0: Cá estamos, Calema, na Comercial, sendo que agora, para que consiga tentar fugir ao trânsito, vamos saber o que se passa nas estradas com a Benacar. E com o nosso Paulo Miranda. Boa tarde, Paulo. Como Olá. É que está a rolar esta sexta-feira à tarde?
1: Começa mal, com vários acidentes e também com uma viatura a arder na A2, na ligação do Algarve para Lisboa, ao quilómetro 166. É preciso conduzir aí com o máximo cuidado. Ainda na A2 há também um acidente no sentido Lisboa-Algarve, ao quilómetro 10, é na zona de Corroios, e já com trânsito lento. Para a ponte 25 de Abril há um ligeiro abrandamento na Praça das Portagens, mas no sentido contrário, a fila de final de tarde, já junto a Campolide, em direção à Avenida da Ponte, que está completamente cheia, isto no eixo norte-sul. Também demora na A5, na sequência de acidente, junto ao nó da Crel, ao quilómetro 9, à fila a partir de Carnaxide, em direção a Cascais. Há demora também já no IC19, entre Pinamanique e a passagem pela reta dos comandos da Amadora. Na Cril está um acidente em Berma, na zona do Senhor Roubado, e a provocar abrandamentos a partir da zona comercial de Odivelas. Filas ainda na segunda circular nos dois sentidos, e na Autoestrada do Norte, a saída para a zona de Santa Iria, está também condicionada. As duas vias mais à direita têm um acidente e o trânsito está lento. Há cerca de 4 km de fila já para passar no quilómetro 7. Há também dificuldades na zona do Grande Porto, na A44 e na A1, em direção à Ponta Arrábida. Para sair do Porto, através da via de cintura interna, em direção à Ponta Arrábida, há fila a partir de Francos. Sentido contrário, entre a zona das Antas e a saída para a zona do Freixo, também com trânsito lento. No sentido contrário, há também paragens a partir da ponte, aliás, do Feijó, da zona, neste caso de Bonjóia, assim é que está correto, até ao nó da A3.
0: Obrigado, Paulo, e até já. Não está nada fácil hoje, até já. Obrigado.
1: Não está fácil. Exatamente.
0: E o trânsito também não está fácil, era isso que eu me estava a referir. Até já, Paulo, obrigado. 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Agora vamos saber do tempo. Que é uma oferta stand virtual, pois para amanhã sábado conto com céu pouco nublado ou limpo, vento moderado a forte no litoral oeste e nas terras altas. Pode também esperar uma pequena subida da temperatura máxima, em especial no interior. Portanto, vamos lá às máximas para amanhã sábado. Começamos na Guarda, 16, Viana do Castelo, Porto e Aveiro, 18, Bragança, Vila Real, Viseu e Leiria, 19, Coimbra, 20, Braga, Castelo Branco, Porto Alegre e Lisboa, 21, Santarém e Setúbal, 23, Beja chega aos 24, e Évora e Faro chegam amanhã aos 25 graus de máxima. 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A seguir, na Comercial, mais da melhor música sempre, está aí a chegar a CIA.
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Aliás, cá está a Sia a tocar na Rádio Comercial. Estamos agora a 12 minutos para as 5 e chegou a altura de lhe dizer a última palavra do nosso passatempo da Bárbara Tinoco. Se esteve a tentar aqui à Rádio Comercial ao longo do dia, estivemos então a revelar várias palavras que formam uma frase que lhe dá direito a entrar amanhã num concerto secreto e super exclusivo da Bárbara para apresentar as músicas do álbum novo, o Hormonal. E a última palavra é, muita atenção, efeitos sonoros manuais. A última palavra de hoje é hormonal. Agora é só ligar o 808-20-10-30, eu repito, 808-20-10-30, e dizer-nos a frase completa e correta. Quem acertar, como dizia, ganha convites duplos para este concerto amanhã, num local que só vamos dizer aos vencedores. 808-20-10-30, e isto a olhar, e o telefone já toca, apresse. A seguir, na Rádio Comercial, mais da melhor música sempre. Está aí a chegar a Miley Cyrus.

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0: Mark Ronson e Miley Cyrus na Rádio Comercial. Daqui a pouco, Rosalía e Carminho. Antes, vamos saber das notícias. É já depois disto.
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0: São 5 em ponto, muito boa tarde, boa viagem, já vamos saber do trânsito. Para já, temos sim que seguir para o essencial da informação. Catarina, boa tarde.
10: Boa tarde, Afonso. Eulálio mantém a camisola rosa na volta à Itália em bicicleta. O ciclista português terminou na posição 15, a 7ª etapa, mas mantém a liderança do giro. Eulálio tem 3 minutos e 17 segundos de vantagem sobre Jonas Vingegaard, o dinamarquês que venceu a etapa desta sexta-feira. O Governo está a acompanhar as notícias sobre a Operação Torre de Controlo 2. O secretário de Estado da Proteção Civil sublinha, no entanto, que ainda é cedo para tomar uma posição. Diz que os meios judiciais ainda estão a investigar. Em causa está o processo que investiga suspeitas de corrupção em concursos públicos para helicópteros de combate a incêndios. O Governo vai fazer um esforço final para alcançar o acordo coletivo com os enfermeiros. Garantia deixada hoje pelo primeiro-ministro Luís Montenegro. Diz que o Ministério da Saúde está a trabalhar para haver um acordo nas próximas semanas.
11: Também darmos novamente um exemplo de estarmos com os enfermeiros na vanguarda, que é encerrarmos e subscrevermos um acordo coletivo de trabalho, que dê visibilidade, mas sobretudo previsibilidade àqueles que são os objetivos de quem abraça esta carreira.
10: A intervenção do Primeiro-Ministro no Congresso dos Enfermeiros, que decorre em Gondomar. A TAP vai permitir remarcar voos sem custos em bilhetes emitidos até 15 de junho. A isenção aplica-se exclusivamente à taxa de alteração do voo. A companhia aérea sublinha que a remarcação deve ser feita dentro da validade original do bilhete e concluída até 7 dias antes da partida do voo de ida. O serviço da Carris pode ser afetado na próxima segunda-feira. Em causa está um plenário de trabalhadores. O sindicato, o Strup, não espera um impacto muito forte, mas admite perturbações entre as 10 da manhã e as 3 da tarde de segunda-feira.
0: Obrigado, Catarina, e até já.
10: Até
0: agora
10: já.
0: Vamos saber do trânsito na Rádio Comercial, que é uma oferta, a ver se não me engano, If Then Pay e Nissan Hyundai. Vamos a isto. Até que foi bem, não me enganei. Portanto, começamos pela 1, sentido Lisboa-Alverca. Acidente a ocupar as duas vias mais à direita, ao quilómetro 7, antes da saída para Santa Iria. Na A5, Lisboa-Cascais, atenção, acidente a obstruir as vias central e esquerda, ao quilómetro 8, a seguir ao nó do Estádio Nacional. No IC19, fila entre Alfragide e Queluz. E no eixo Norte-Sul, fila a partir de Campolide para a ponte 25 de Abril. No Porto, Olá Porto, VCI, fecha rápida, fila da Bom Joia, nó da A3 e Francos, ponto da Rábida. Na Avenida AEP temos filas nos dois sentidos, entre o Nó de Francos e Matosinhos, e na A3, Braga-Porto, paragens entre a saída para o Hospital São João e a VC. 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E conto com um sábado com céu pouco nublado ou limpo, vento moderado a forte no litoral oeste e nas terras altas. Conto também com uma pequena subida das temperaturas máximas, em especial no interior, e portanto vamos lá saber das máximas para amanhã, sábado 16 de maio. Começamos na Guarda nos 16, Viana do Castelo, Porto e Aveiro 18, Bragança, Vila Real, Viseu e Leiria 19, Coimbra 20, Braga, Castelo Branco, Porto Alegre e Lisboa 21, Santarém e Setúbal 23, Beja 24 e Évora e Faro chegam amanhã aos 25 graus de máxima. 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São agora 5:04. Boa viagem. A seguir, na comercial, tocam Rosalia e Carminho.
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canta ou não cantou? Eu também, menos os agudos, porque não é muito a minha praia. Daniel Bedingfield na Rádio Comercial. Muito boa tarde, são 6h24. Boa viagem, bom regresso a casa. E a nossa super equipa de produção aqui do Já Se Faz Tarde encontrou a lista das maiores invenções do século XX e a lista dos desejos de invenções para este século XXI. Quanto às melhores invenções de sempre, temos internet, e-mail e telemóvel, que podem ser uma bênção, mas também uma grande, grande chatice. Mas, sem dúvida, revolucionaram as nossas vidas. Eu, que por acaso tenho o telemóvel à minha frente, com a internet e com o e-mail, o Outlook aqui, mesmo a olhar para mim, mas não vou clicar porque está aqui aberto no computador. Quanto à lista de invenções que queremos que aconteçam urgentemente, na lista das mais pedidas, segundo esta lista, claro, temos a máquina para viajar no tempo, ok, válido, e o comprimido para curar todas as doenças, que realmente faz muita falta. Mas, não se importa, eu vou ser um bocadinho mais fútil, porque eu preciso urgentemente que inventem roupa sem vincos. Ah, mas vai-me dizer, ah Pedro, já existem tecidos que não ficam amarrotados. Ai, ficam, comigo ficam amarrotados, eu já testei e eles não gostam de mim. Portanto, por favor, vamos inventar uma máquina que passe a ferro sozinha. Mas sozinha mesmo, que estenda a roupa, que depois a vá apanhar e que passa ferro. Pode ser. Obrigado, boa tarde. Quero lá saber de viajar no tempo. Eu quero é que me passem roupa a ferro. Isso é que é importante. Agora, Damião Davi na Rádio Comercial, boa tarde, boa viagem.

0: Cá está a Carolina Deus na Rádio Comercial, são 5h35, já vai na estrada a caminho do fim de semana. Boa viagem, já vamos saber do trânsito, é a seguir, mas por falar em fim de semana.
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0: Rádio Comercial, muito boa tarde. Vamos saber do trânsito, que é uma oferta da Benecar. Paulo Miranda, estamos agora a 20 minutos para as 6. Como é que está o trânsito a esta hora?
18: Está bastante complicado na cidade do Porto, na via de cintura interna, agora no início, para quem sai da Ponta Rábida há acidente e por isso na A1 há fila a partir da zona de Coimbrões, a provocar demora também na A44, a Marginal com trânsito demorado, a Ponto Infante também. Na VCI, no sentido a Rábida Freixo, há também dificuldades a partir do Norte Francos até à zona das Antas, no sentido contrário, entre Bonjoia e o Noda A3 e mais à frente a partir do Oimial, em direção à Ponta Rábida. Demora também nos dois sentidos na Avenida AEP e A28 entre o Nó de Matosinhos e a Via de Cintura Interna. Há fila também na A3 a partir do acesso da A4, passando para Lisboa, na sequência do acidente que ocorreu na A5, na passagem para o quilómetro 8. Há paragens desde as Amoreiras. Sentido contrário, há também acidente ao quilómetro 12, na zona de Oeiras, e fila para chegar às Amoreiras, porque há acidente na saída do viaduto Duarte Pacheco. Demora também no IC19 a partir da zona de Alfragide, Pinamanique, em direção a Queluz. Sentido contrário, há também lentidão para entrar na segunda circular. A segunda circular tem filas nos dois sentidos. Na Cril há acidente a seguir ao Nó da Pontinha e há fila também a partir da zona de Pinamanique. E para sair de Lisboa através da A1 está complicado também, ainda na sequência do acidente ao quilómetro 7. Há paragens a partir da Encarnação na segunda circular em direção à Alverca.
0: Não está fácil, Paulo. Não podes ir beber um copo de água, refrescar a voz e até já. Obrigado.
18: Até já.
0: 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Pois, conte com um sábado com céu pouco nublado ou limpo. Já quanto ao vento, moderada forte no litoral oeste e nas terras altas. Pequena descida da temperatura mínima, mas a temperatura máxima vai subir, em especial no interior. Quanto às máximas, começamos pela Guarda, 16, Viana do Castelo,

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1: Cá está Pablo Alborán na Rádio Comercial. Estamos a 14 minutos para as 6. Agora vamos, seguimos para o Eu É Que Sei. É o mundo visto pelas crianças. As perguntas são da nossa Tecas. A edição é do Mário Rui. As respostas são das crianças do Externato Pim Pam Pum em Lisboa. Adoro este nome, Pim Pam Pum. A pergunta de hoje é: qual é o melhor dia da semana? Acho que a resposta é óbvia, mas vamos descobrir.
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0: Ah, mas e a que dia é que calha da semana?
1: De sábado.
0: Ok, é um sábado.
1: Domingo.
0: Porquê?
1: Porque é fim de semana, é para nós ficarmos de férias.
0: Mas no dia a seguir é trabalho?
2: Pois.
0: Ou escola? Olha, e tu, qual é que é o melhor dia da semana?
1: Sexta.
0: Sexta-feira, porquê?
1: Com pizza.
0: Sexta-feira é dia de pizza? Uau, então assim percebo. E tu?
1: Segunda.
0: Porquê?
2: Segunda.
1: Porque posso ir para a escola e brincar com os meus amigos, e divertir-me.
0: Dia favorito?
1: Sábado. Porque posso ficar em casa descansar de manhã e irritar o meu pai.
2: Irritar o pai.
0: Ficas muito cansada da escola?
1: Sim. Chego a casa e nem consigo escrever o meu nome.
0: E tu, dia favorito?
3: Férias.
0: Qualquer dia das férias, não é?
3: Sim. Seja,
0: seja uma segunda, uma quarta, um domingo, qualquer dia é bom desde que estejas de férias, é isso?
3: Sim.

0: que eu sei.
1: Onde é que existe, onde é que está essa petição para termos um dia da semana chamado de férias, em que começasse efetivamente de férias? Isso é que era bom. Fica a ideia, Tecas, pensa nisso. O Eu É Que Sei ouve-se-nos Já Se Faz Tarde, de segunda a sexta, melhor dia da semana é à sexta, e repete, nas manhãs da comercial às 7h50, e o Eu É Que Sei também está disponível na nossa app, o Rail. Entretanto, mais da melhor música sempre, com as Bárbaras, a Tinoki e a Bandeira. Cá estão elas. É a cidade, para ouvir em casa, no carro, em todo lado. Boa sexta-feira, bom fim de semana.

0: Então Bárbara Tinoco e Bárbara Bandeira na Rádio Comercial. Sendo que já demos todos os convites para o concerto de amanhã da Bárbara Tinoco, que vai apresentar as músicas do álbum novo, lançado hoje de surpresa, durante a visita da Bárbara, aqui às manhãs da Comercial. Parabéns a todos os vencedores, vai ser incrível, aproveitem. Estamos a 8 minutos para as 6. Boa tarde, boa viagem, bom fim de semana. A seguir na Comercial, toca o Avicii.
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0: tarde. Daqui a pouco toca o Bruno Mars. Para já vamos para as notícias. Aqui está a Catarina Leite. Catarina, boa tarde.
1: Boa tarde. Foi arquivado o inquérito crime à morte de um idoso em Bragança durante a greve de técnicos do INEM em 2024. A decisão do Ministério Público de Bragança foi divulgada esta tarde pela agência Lusa. Sublinha que não há indícios de que o óbito tenha sido causado por atrasos no socorro. O homem de 86 anos com diversas comorbilidades morreu em casa na sequência de um infarto do miocárdio. A TAP vai permitir aos clientes remarcar voos sem custos em bilhetes emitidos entre hoje e 15 de junho. A isenção aplica-se exclusivamente à taxa de alteração do voo. A companhia aérea sublinha que a remarcação deve ser feita dentro da validade original do bilhete e concluída até 7 dias antes da partida do voo de ida. O serviço de autocarros da Carris pode ser afetado na próxima segunda-feira. Em causa está um plenário de trabalhadores entre as 10 da manhã e as 3 da tarde. Manuel Leal, dirigente sindical da FECTRANS e do STRUP, não espera um impacto muito forte, mas admite algumas perturbações.
2: Sim, claro que sim, poderá haver, mas efetivamente a intenção é que elas sejam o mínimo possível, daí a própria marcação do âmbito temporal deste plenário entre as 10 e as 15 horas para que efetivamente os transtornos sejam os mínimos possíveis.
1: O sindicato considera inaceitável o aumento salarial proposto pela Carris, por isso admite que podem surgir ações de luta. O plenário dos trabalhadores está marcado para a segunda-feira. Afonso Eulálio segue na liderança da Volta à Itália em bicicleta. O ciclista português terminou a sétima etapa na posição 15, mas mantém-se na liderança do Giro. Eulálio tem 3 minutos e 17 segundos de vantagem sobre Jonas Vingegaard, o dinamarquês que venceu a etapa desta sexta-feira.
0: Obrigado, Catarina, e até já.
1: Até já.
0: Agora vamos saber do trânsito pela Rádio Comercial, que é uma oferta IFDENPA e Nissan Fun Day. E começamos pelo Porto. Há fila a partir de Coimbrões para a VCI, devido ao acidente à saída da ponte da Arrábida. Sentido inverso, paragens entre Bonjoia e o nó da A3 e Amial, ponte da Arrábida. Na A3, com paragens entre o nó da A4 e a saída para a VCI. A28 e a Avenida EP cheias nos dois sentidos, entre o nó de Matosinhos e a VCI. Por Lisboa, A5, Lisboa-Cascais. Fila a começar nas Amoreiras, até ao quilómetro 8, zona do estádio, devido ao acidente. Sentido oposto, também acidente ao quilómetro 11, em Oeiras e na saída para o viaduto Duarte Pacheco a Moreiras. No eixo norte-sul, fila a partir de Campolide para a ponte 25 de Abril. Na Creil, Algés, Odivelas, acidente a seguir ao nó da pontinha, fila desde Pina-Manique. Filas também na segunda circular para o Campo Grande e do Estádio da Luz para o IC19 até Queluz, em direção a Sintra. 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E para este sábado, 16 de maio, conte com sol e céu azul, vento moderado a forte no litoral oeste e também nas terras altas. Conte também com uma pequena descida da temperatura mínima, mas as máximas vão subir, em especial no interior do país. Portanto, vamos às máximas para amanhã. Começamos na Guarda, 16, Viana do Castelo, Porto e Aveiro, 18, Bragança, Vila Real, Viseu e Leiria, 19, Coimbra, 20, Braga, Castelo Branco, Porto Alegre e Lisboa, 21, Santarém e Setúbal, 23, Beja 24, Évora e Faro chegam amanhã aos 25 graus de máxima. 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São 6:04. A seguir na comercial toca Bruno Mars.
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Jason Mraz pela Rádio Comercial. E agora vamos à adivinha da Joana, mas ao contrário, 6 e 16. Já sabe que quando estou cá eu, mudamos aqui as regras do jogo. Eu dou a resposta e quero que me diga qual é que é a pergunta. Claro que eu ajudo, pode respirar de alívio. Ora bem, a resposta de hoje é... Aqui um... Ah, exatamente. Comer um gelado. E a percentagem, atenção, é elevada. Posso dizer que ronda os 48%. 48% das pessoas come um gelado numa situação em específico. E eu quero que me diga que situação é essa para completarmos aqui a adivinha da Joana ao contrário. 910-033-759. Eu repito, a resposta é comer um gelado. 43% das pessoas comem um gelado por causa disto. E eu quero que me diga que situação é essa. Entretanto, o humor é mágico, também é trágico, mas eu espero que seja sobretudo mágico. Somos Expensive Soul pela Rádio Comercial, 6h17. Boa sexta-feira, bom fim de semana. É a melhor música sempre. Na sua, na nossa Rádio Comercial. Vamos a isto.

0: Cá estão os vizinhos na Rádio Comercial e vamos à adivinha da Joana ao contrário. Já sabe que eu dou a resposta e quero que complete a adivinha. A pergunta, a resposta é comer um gelado. Eu disse há pouco que a percentagem é a seguinte: 48% das pessoas comem um gelado numa situação em específico. Que situação é essa? Eu quero saber para completarmos a adivinha de hoje. E no WhatsApp, dizem que as pessoas comem um gelado depois de ir ao dentista. Isto acontecia muito quando era mais novo. Não sei se ainda é tradição, digamos assim. Depois, há quem fale em comer um gelado depois de uma operação às amígdalas. Será? Eu não sei se isto é muito saudável. Se fará muito bem colocar ali tanto gelo na garganta. Mas há quem diga isto. Depois, há quem diga também que se come um gelado depois de um treino intenso no ginásio, desde que o PT não veja, pois claro. Mas, Catarina, qual é que é a tua aposta?
1: Eu acho que é os xisos.
0: Vamos tirar os xisos, ok. Portanto, aqui na lógica do dentista, sim.
1: Ou então, quando é um desgosto amoroso.
0: Ok, ou então num desgosto amoroso. Boa hipótese. Por falar em desgostos amorosos, há aqui mais...
2: Olá, comercial.
0: Respostas aqui no WhatsApp.
2: Aqui, seguindo uma lógica de filmes clichês românticos,
0: ora, lá está.
2: Vou dizer, comem um gelado quando estão tristes ou mal.
0: Pois claro. Porque o doce ajuda realmente a levantar o espírito e a ficarmos mais contentes. Depois há também quem diga aqui que 48% das pessoas comem um gelado depois de ir a um restaurante de fast food. Faz sentido, não é? Não sei se será tão elevada a percentagem, mas fica aqui esta sugestão de resposta. Mas será que alguém acertou? Quase. Porque a resposta é 48% das pessoas come gelados quando ficam furiosas. Faz sentido, não é? Portanto, faz sentido.
1: Não percebo a ligação.
0: Não, mas quando ficas chateada, queres realmente ficar novamente bem disposta. E portanto, vais comer um gelado. Okay. Para esquecer os problemas, comes um docinho. É ou não é?
1: Sim, faz sentido,
0: não é? Portanto, infelizmente ninguém acertou. Fica para a próxima adivinha da Joana ao contrário. Está feita por hoje. Entretanto, vamos à melhor música sempre. What Was I Made For? Cá está a Billie Eilish. São 6:30. Boa tarde, boa viagem. Daqui a pouco já vamos ao trânsito.

0: Pedro Santos, I Don't Know Me, a tocar aqui na Rádio Comercial, sendo que o que eu sei, what I know, é que já estamos em contagem decrescente para o Mel Marés.
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1: E vai ser incrível. A seguir na Rádio Comercial vamos saber do trânsito. Estamos a 24 minutos para as 7. Boa sexta-feira, bom fim de semana, bom regresso a casa.
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5: Estamos a 19 minutos para as 7. Boa viagem. Vamos saber do trânsito agora na Rádio Comercial, que é uma oferta da Benacars. Paulo Miranda, uma tarde de sexta-feira muito difícil.
6: É verdade, muito difícil, e na CREL temos a informação de que está uma viatura a arder antes do túnel de Montemor, na ligação de Alverca para o Estádio Nacional. O trânsito já está demorado no viaduto de Loures. Há também dificuldades ainda no IC19, pelo menos até à zona de Queluz, a fila a estender-se pela Radial de Benfica e também pela Segunda Circular em direção a Pinamanique. Ainda dificuldades na A5 em direção a Cascais, na sequência do acidente que ocorreu próximo do nó da CREL e que está a provocar fila desde as Amoreiras. Há ainda fila também no sentido contrário, em direção às Amoreiras, também devido ao acidente a seguir ao viaduto Duarte Pacheco. E para a ponte 25 de Abril, há fila a partir de Campolide, tal como em ambos os sentidos, há trânsito lento na passagem pelo Senhor Roubado em Odivelas. Passando para a cidade do Porto, mantém-se também as dificuldades na A1, na passagem por Santo Ovídio, ainda devido a um acidente. Fila na A44 para o Norte Coimbrões e em direção à Ponte do Freixo. No sentido contrário, da Ponte do Freixo até à zona do El Corte Inglês, o trânsito está também para arranca na zona de Gaia. Na A1, há demora em direção à ponte, aliás na A20, em direção à ponte do Freixo e à via de cintura interna até ao nó da A3, mais à frente, fila à partida Perlada para a ponte da Rábida, demora também no sentido contrário, entre a ponte do Freixo e a zona da Boa Vista e mais à frente, a partir do Amial, até à passagem pelas Antas. Quanto à A28 e à avenida AEP, em ambos os sentidos com sinais amarelos, e na A3 vai encontrar também fila a partir do nó da A4. Por última informação, ainda para a A3, mas no sentido Porto Braga, ao quilómetro 35, na zona de Cruz, há agora acidente com cortes de via esquerda e direita, só a central disponível e o trânsito está aí a ficar bastante acumulado.
5: Obrigado, Paulo, e até já. Bom fim de semana.
6: Até já.
5: 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Quanto ao tempo para amanhã, na Comercial é uma oferta a AGAs Seguros, pois conte com um sábado com céu azul e sol, vento moderado a forte no litoral oeste e nas terras altas, pequena descida da temperatura mínima, mas a máxima vai subir em especial no interior. E como é que vão ser as máximas para amanhã? Ora, muito bem, começamos na Guarda, nos 16, Viana do Castelo, Porto e Aveiro, 18, Bragança, Vila Real, Viseu e Leiria, 19, Coimbra, 20,

0: São os On Republic na Rádio Comercial, chama-se Counting Stars. Falando em estrelas, entrou em estúdio o Ouçam Não Rádio, que, atenção, se estiver pelas chamuscas este fim de semana, vai poder ver, não é?
1: Olha, não é? Obrigado, é verdade,
0: pois
1: é verdade.
0: É verdade. Colegas destes há pouco.
1: Vai poder ver, e, sim, vai poder lá, ver, lá, se conseguir lá. Manter os olhos abertos até às 2 da manhã.
0: Então não, então por que vai?
1: Estávamos a falar disso. Eu cada vez mais quero coisas cedinho.
0: Uhum.
1: Cedinho, tipo, a terminarem às 9h30 da noite. Sunsets. É maravilhoso. Sunsets, adoro sunsets.
0: Estamos a chegar ao tempo deles, não é?
1: Exatamente, adoro. Só fazia sunsets. Aliás, se fossem às 10 da manhã, então era maravilha.
0: Calma,
1: imagina uma festa também. Uma festa a começar às 10 e acabar ao meio-dia.
0: Agora há os running clubs que fazem festas depois da corrida, volta das 10, 11 da manhã.
1: Isso é só maravilhoso.
0: Podes
1: não é?
0: Encontrar aqui um novo nicho de trabalho.
1: E a malta bebe toda a aguinha e suminhos.
0: Claro,
1: que maravilha.
0: Claro, fica a dica para ti. O assunto a partir das 7 é contigo.
1: Vai, um abraço.

0: E eu vou descansar.
1: Bom fim de semana.
0: Vou dormir cedinho. Prometo. Bom fim de semana.
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0: Ela chama-se Margarida, só a mim, a melhor música e os melhores podcasts sempre na Rádio Comercial. Vamos a caminho do fim de semana, daqui a pouco com novos 40 minutos seguidos e começamos com o Ed Sheeran. Antes dos 40 minutos de música seguida, vamos às notícias. Edição da Catarina Leite, vai sem trilha, Catarina, está bem?
1: Vamos a isso. E começamos com as declarações do secretário-geral do PS, acusa o governo de aumentar os impostos sobre os combustíveis. José Luís Carneiro diz que tem provas e vai apresentá-las no Parlamento.
2: Tenho prova, que irei exibir na Assembleia da República, de que o governo aumentou os impostos sobre os combustíveis. Nós afirmámo-lo na Assembleia da República, o primeiro-ministro desmentiu. Agora, há dados oficiais que comprovam que aumentaram os impostos sobre os combustíveis em relação ao tempo em que assumiram funções governativas.
1: O líder socialista ameaça ainda votar contra a proposta da reforma laboral na Generalidade se não houver alterações na proposta apresentada pelo governo, declarações feitas há pouco em Coimbra. Foi arquivado o inquérito crime à morte de um idoso em Bragança durante a greve dos técnicos do INEM em 2024. A decisão do Ministério Público de Bragança foi divulgada esta tarde pela agência Lusa. Sublinha que não há indícios de que o óbito tenha sido causado por atrasos no socorro. O homem de 86 anos, com diversas comorbilidades, morreu em casa na sequência de um infarto do miocárdio. Afonso Eulálio segue com a camisola rosa no Giro de Itália, mas admite que será difícil manter a liderança por muito tempo. O ciclista português diz que o principal favorito é Jonas Vingegaard, o dinamarquês, que está em segundo a pouco mais de 3 minutos de Eulálio.
3: O Jonas é o principal favorito a vencer a Volta à Itália. Sabemos que mais cedo ou mais tarde vai vestir de rosa, tanto quando quer, basicamente, e a mim resta-me sobreviver e eu vou dar tudo o que tenho para pelo menos chegar ao dia de descanso com a camisola rosa. Depois é ver o que podemos fazer no contrarrelógio, mas sei que aí já vai ser praticamente impossível mantê-la.
1: Para já, Afonso Eulálio mantém-se na liderança da Volta à Itália em bicicleta.
0: Foi como dissemos no outro dia, ontem, era acabar já, acabava. Exato. Já e pronto, e tínhamos um português a ganhar, a ganhar a volta e era maravilhoso, pronto. Maravilhoso, não deve estar o trânsito numa sexta-feira ao final do dia. Uma oferta If Then Pay e Nissan Fun Day, não o trânsito, mas a informação de trânsito, que é hoje trazida pelo nosso Paulo Miranda. Há quanto tempo, meu amigo?
4: É verdade, olá.
0: Nós cruzamos aqui nos corredores da rádio, mas nunca no ar.
4: Exatamente, já não nos cruzamos.
0: É sempre um gosto.
4: Pelo menos, já há algum tempo, é verdade. E nesta altura, e sempre com informações de trânsito, uma tarde difícil de sexta-feira, a começar precisamente pela A5, onde a fila está junto às Amoreiras, em direção ao Estádio Nacional e pelo menos até à zona da Crel. No sentido contrário, há fila para entrar no viaduto Duarte Pacheco e também no acesso à Avenida da Ponte, que está cheia desde Campo Lido. O IC19 ainda com demora, praticamente a partir da zona de Telheiras, na segunda circular, até à passagem pela reta dos comandos da Amadora. No sentido contrário, há também abrandamentos em Piramanique e na segunda circular também alguma resistência logo a seguir ao Estádio da Luz, até à zona das Calvanas. Na Cril, trânsito lento entre Odivelas e o Nó da Pontinha. No sentido inverso, há também dificuldades até ao Nó da Pontinha a partir dos túneis de Benfica. Na Crel mantém-se uma situação de um carro que se incendiou antes do túnel de Montemor e, por isso, há abrandamentos a partir do Nó do IC22 em direção ao Estádio Nacional. Passando para a cidade do Porto, mantém-se as filas na A1, na sequência do acidente antes da zona de Coimbrões, com paragens a partir do Nó de Jaca. Há demora na A44 para o Nó de Coimbrões, na A20 em direção à Ponte do Freixo e na via de cintura interna até à zona das Antas. Sentido contrário, trânsito lento também na passagem pela zona da Boa Vista, tal como na ligação da Perlada para a Ponta Rábida.
0: Obrigado, Paulo. Olha, tenha um bom fim de semana.
4: Obrigado.
0: Grande abraço
4: bom
0: para
4: fim
0: ti.
4: De
0: 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Sem paragens, vamos à melhor música sempre na comercial. São 40 minutos sem pausas com Nash e Olivia. Também a Irina Barros e o Ed Sheeran.

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1: Está cada vez mais difícil confiarmos nas coisas que vemos na net. Desta vez, os fãs da Adele tiveram uma surpresa. Uma imagem viral dizia que ela ia lançar um novo disco, chamado 35. A publicação até mostrava a Adele a brincar e a dizer qualquer coisa como: agora que vão ter música nova minha, podem deixar-me em paz. Só que, guess what, isto era tudo falso. E confirmado nas redes da Adele, não havia anúncio nenhum. Portanto, por enquanto, a pausa da Adele continua e a internet também continua especialista em fake news. A seguir, não perca a Adele na Comercial e não é mentira nenhuma. Easy on me.
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Adele na Comercial, a melhor música e os melhores podcasts sempre. É de choro fácil? Pois, se calhar isso é uma coisa boa. Especialistas dizem que chorar 2 a 4 vezes por semana pode ajudar o corpo a aliviar o stress e a regular as emoções. Dizem também que as lágrimas ajudam a libertar cortisol, a hormona do stress, e depois do choro o corpo entra num estado mais relaxado. Portanto, se aquela música triste que ouve na rádio o faz chorar, provavelmente funciona como terapia gratuita. E não, não tem de agradecer, está bem? A seguir na Comercial, a melhor música sempre continua com Gone, Gone, Gone, David Guetta, Terry Swims e Tones and I.

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0: A caminho do fim de semana com a Comercial e a melhor música sempre, de regresso em 43 segundos com o Escalema.
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0: 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A rádio continua a mesma de sempre. Esta aqui. E daqui a pouco há novos 40 minutos de música. A seguida começamos com o Ed Sheeran. Primeiro, vamos às notícias, edição da Catarina Leite.
1: Boa noite. Israel e Líbano estenderam o cessar-fogo por mais 45 dias. Anúncio feito há pouco pelos Estados Unidos. O acordo de cessar-fogo entrou em vigor a 17 de abril e terminava no próximo domingo. O PS ameaça chumbar na Generalidade a proposta da reforma laboral. O secretário-geral socialista diz que o partido vai votar contra se o governo não mudar alguns pontos.
2: A proposta de leis laborais do governo, ela ofende os mais jovens, ofende os trabalhadores mais vulneráveis, ofende as mulheres trabalhadoras, ela é ofensiva para as famílias, porque ela cria dificuldades à compatibilização da vida pessoal com a vida profissional, e aquilo que eu disse ao Primeiro-Ministro é que a proposta, entrando nesses termos na Assembleia da República, terá o voto contra do PS na Generalidade.
1: Em declarações esta tarde em Coimbra, José Luís Carneiro acusou ainda ao Governo de aumentar os impostos sobre os combustíveis, garante que tem provas e vai apresentá-las no Parlamento. A Polícia Marítima interceptou durante a madrugada uma embarcação de alta velocidade no estuário do Rio Tejo, transportava diverso material associado ao narcotráfico marítimo. Foram detidos 4 cidadãos de nacionalidade espanhola. Os prémios Sofia regressam esta noite ao Centro Cultural de Belém, com novidades para reforçar o reconhecimento do cinema português. Entre as principais mudanças está a criação da categoria de melhor filme de comédia. A presidente da Academia Portuguesa de Cinema, Carla Chambel, revela ainda que o ator Rui Mendes será galardoado com o Prémio Carreira.
3: Ele representa não só como colega de profissão, portanto o ator que ele é e que fez tanto no cinema como na televisão e no teatro e também como encenador, deixou um trabalho muito significativo, e depois no público nós sabemos que ele é muito acarinhado pelo público.
1: A cerimónia dos prémios Sofia arranca às 10 da noite no CCB, em Lisboa.
0: Obrigado, Catarina, e bom fim de semana.
1: Bom fim de semana.
0: Eu sou o Gonçalo Honrado, vamos a caminho do fim de semana com a melhor música sempre na Rádio Comercial. São 40 minutos seguidos com os Descendentes, também o Eminem, e começamos com o Camera, do Ed Sheeran.

Bem-vindo à Comercial, vamos a caminho do fim de semana com a melhor música sempre. E os miúdos estão a desenhar bigodes falsos na cara. Para quê? Eu conto-lhe tudo a seguir. Primeiro, Dua Lipa na Comercial em 40 minutos de música seguida.

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0: Bem-vindo à Comercial, a melhor música e os melhores podcasts sempre. 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A seguir não perca American Girls, Harry Styles na Comercial.
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0: 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Aproveite bem o fim de semana. Estamos de volta à melhor música, sempre em menos de um minuto, com a nova do Ivo Lucas.
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1: O Primeiro-Ministro promete que o Ministério da Saúde vai fazer um esforço para conseguir um acordo coletivo de trabalho para os enfermeiros. Num congresso com a Ministra da Saúde presente, explicou com que objetivo.
2: Que dê visibilidade, mas sobretudo previsibilidade àqueles que são os objetivos de quem abraça esta carreira.
1: Também na saúde foi arquivado o inquérito à morte de um homem em Bragança durante a greve dos técnicos do INEM no final de outubro de 2024. O despacho de arquivamento diz que não há indícios de que o alegado atraso no socorro seja a causa da morte. A semana acaba com o futebol português a fervilhar. José Mourinho tem sido associado ao Real Madrid. Hoje admitiu que o Benfica já tentou a renovação, mas a proposta vai ter de esperar para ser analisada.
3: Vou fazer o... Eu diria domingo, relativamente ao Real Madrid, nunca me disse, eu tenho uma proposta que te quero mostrar. Eu também lhe diria, se ele agora me ligasse a dizer que tenho uma proposta do Real Madrid, eu diria exatamente o mesmo, manda-me no domingo.
1: O que não esperou por domingo é a confirmação de que Rodrigo Zalazar vai jogar no Sporting. Os Leões anunciaram hoje que pagaram 30 milhões de euros ao Sporting de Braga pelo médio uruguaio. Assina até 2031 com cláusula de rescisão de 80 milhões de euros. Noutra página do desporto português, Afonso Eulálio conseguiu manter a liderança da Volta à Itália, mas o dinamarquês Jonas Vingegaard já está no segundo lugar da geral e o português diz que é uma questão de tempo até ser ultrapassado.
4: O Jonas é o principal favorito a vencer a Volta à Itália. Sabemos que mais cedo ou mais tarde vai vestir de rosa, tanto quanto quer, basicamente.
1: Hoje, por aqui, vestiu-se a camisola da seleção para o segundo episódio do podcast Classe Mundial. O convidado é Nuno Gomes e já pode ouvir no site da rádio, no Rail e nas plataformas habituais. Olhamos já para a próxima semana, que começa com o plenário de trabalhadores da Carris. É das 10 da manhã às 3 da tarde de segunda-feira. Hoje ainda há Euromilhões, passo pelo site da rádio para ver a chave vencedora e bom fim de semana.
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5: Já posso dizer bom fim de semana para si, para mim ainda não, falta uma horinha, mas estou aqui muito bem a tocar 40 minutos de música seguida para si.

Esta música é incrível, David Fonseca na Comercial, no meio de 40 minutos de música seguida. Eu sou o Wilson Honrado, ainda está a trabalhar, eu sinto a sua dor, mas já faltou mais. A verdade é essa. Agora, Imagine Dragons, DJ Perez e também a nova do São Pedro.

0: Bom fim de semana com a Comercial e a melhor música sempre. É fã da série Bridgerton, então vai ter de esperar mais do que o habitual. A Netflix confirmou que há a quinta temporada, mas que só estreia em 2027. Até lá tem tempo para ver imensa coisa, que há séries que nunca mais acabam. E eu volto e meia faço uma espécie de roleta, escolho uma ou calhas e começo a ver. E há umas que não passam de 15, 20 minutos do primeiro episódio. Às vezes 5, vá. A seguir, a Amy Winehouse, né? Comercial, é a melhor música sempre.
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0: Drop Dead.
1: Olivia Rodrigo, né? Comercial Drop Dead, a melhor música sempre. 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
1: Boa noite e bom fim de semana com a Comercial. Não perca a nova do Dermot Kennedy a seguir.
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0: Tenho um ótimo fim de semana com tudo o que tem direito, está bem? Eu sou o Bolsonaro Honrado, deixo-me muito bem com a nossa Ana Isabela Roja, aos comandos da melhor música sempre.
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6: Que bom saber que está desse lado com a garantia da sua Rádio Comercial. A começar a seguir com um senhor que eu conheci há pouco tempo, muito querido, muito simpático, Pablo Alborano, que esteve na minha arena com a Comercial. 40 minutos sem interrupções, já a seguir depois Sam Smith e também a Bárbara Tinoco.

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Bárbara Tinoco aqui na Rádio Comercial, melhor música sempre, em casa, no carro, em todo lado. Se quiser ver a Bárbara ao vivo, então o que tem de fazer é ir até ao nosso site, porque ela tem uma digressão com a garantia da Rádio Comercial, radiocomercial.pt, na área dos destaques, e depois procurar por concertos. Em frente agora com o Alex Warren, nestes 40 minutos, sem pausas.

Always Remember Us This Way. Lady Gaga aqui no comercial, nestes 40 minutos sem interrupções. A melhor música sempre, em casa, no carro, em todo lado. Se precisar, 910033759. Este é o nosso WhatsApp. Beautiful Things é do Benson Boone e roda agora. Foi!

0: Quero é viver. Sara Correia aqui na Comercial, melhor música sempre, em casa, no carro, em todo lado. Ela que tem uma data extra no concerto da Super Boca Arena. Ela já lá ia estar no dia 7 de dezembro deste ano, 2026. Há uma nova data, 8 de dezembro de 2000. Claro, é no dia a seguir, 2026. Este ano, com a garantia da sua Rádio Comercial, a não perder. Atenção também ao mais recente episódio do podcast Rockstar.
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0: Eu e a Carolina Torres fazemos uma antevisão rock do festival Nós Alive, a não perder, que vai ter Foo Fighters, Evanescence, Palais Royal, A Perfect Circle, enfim, para ouvir no site da Rádio Comercial e também na aplicação Rail. Já a seguir, o Terry Swift vai estar no Alive.
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0: Comercial, chama-se The Reason, são os Hoobastank. Não sei se já ouviu dizer, mas The Weeknd vai estar em Portugal com a Comercial. São dois concertos que vão acontecer no Estádio do Restelo, em Lisboa, nos dias 5 e 6 de setembro. A After Hours Till Dawn Tour vai passar por Portugal com Playboi Carti. E para saber tudo, radiocomercial.pt. Já a seguir a Miley Cyrus.
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Meu Norte, a música da Matilda, aqui na Rádio Comercial, a melhor música sempre, em casa, no carro, em todo lado. Quem também tem música nova que saiu esta noite, quer dizer, à meia-noite de hoje, é a Leonora Roja, que por acaso é minha filha. Eu até nem gosto muito de falar nestas cenas porque, não sei, de misturar, mas é impossível, não dá para não misturar, não é? Porque eu trabalho em rádio, ela faz música, portanto a coisa acaba por se misturar aqui um bocadinho. Chama-se Não Sei, é single novo, já está disponível em todas as plataformas e no próximo domingo vai tocar aqui no Fast Forward da Rádio Comercial. É ficar atento, depois diga-me o que é que achou. Agora, em frente, ai, eu sou uma mãe babada, não dá para disfarçar. Eyes Closed, o Ed Sheeran agora na Comercial. Boa viagem.

I Got a Feeling é daquelas músicas que, olha, que até ressuscitam um morto, não é? Que é o que costumam dizer. É daquelas músicas que numa festa tem de passar. Não há festa sem I Got a Feeling dos Black Eyed Peas. Outra banda assim do género que também movimenta multidões são os nossos Buracas São Sistema, que se vão reunir para um concerto inesquecível no festival Nós Alive, com a garantia da Rádio Comercial. É no dia 11 de julho, todo o cartaz em radiocomercial.pt. Agora é a vez de El Muchacho, Bruno Mars.

0: A Taylor Swift aqui na Comercial, melhor música sempre, em casa, no carro, em todo lado. Ela que deve ser a noiva com o anel de noivado mais cool de sempre, porque é uma coisa que eu adoro, que é uma caveirinha em diamantes. Eu adoro as minhas caveirinhas, são as minhas fifis, como eu as batizei já há muito tempo. Eu tenho um anel muito parecido, só não é de noivado, pronto. Mas é um anel assim muito parecido com o dela. O meu é dourado. Eu acho que o dela também é dourado, agora estou a pensar nisso. Não sei. Eu adoro anéis de noivado, eu adoro casamentos e adoro vestidos de noiva. Estou muito curiosa para ver como é que vai ser o vestido de noiva da Taylor Swift, que tem casamento marcado para o dia 13 de junho. Entretanto, temos Hits in the Night marcado para este sábado.
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0: Este sábado, que é já amanhã. A seguir, os Calema.
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0: A Adele aqui na sua comercial com Hello, Good Night. Espero que esteja muito bem desse lado. Melhor música sempre, em casa, no carro, em todo lado. Com o fim de semana, chega mais um programa especial.
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0: Bom trabalho com a comercial. Já a seguir, outro noivo. Olha, é a Taylor Swift, é o Damiano Davi. Não é, é um com o outro. Damiano Davi, aqui na comercial.
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Como antes, o Matias Damásio aqui na sua comercial. A melhor música sempre, em casa, no carro, em todo lado. Boa viagem! E se hoje é a sua primeira noite num trabalho novo, então bom trabalho com a comercial. Um beijinho muito arrojado ao Carlos, que há pouco me deu boleia. Muito simpático, eu espero que corra tudo muito bem. E claro, um ótimo fim de semana com a comercial. Já a seguir, Coldplay com Beyoncé. Já agora, adoramos a conversa sobre festivais, sobre rock, sobre música. Foi mesmo fixe.

0: noite é com ela. Ana Isabela Roja, na Rádio Comercial.
1: Que maravilha saber que está desse lado com a Comercial. Vamos lá a isso, mais 40 minutos sem interrupções. Agora com o Miles Smith no arranque de 40 minutos sem pausas.

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1: Está mesmo a dizer, não há que enganar, nada a perder. David Fonseca, um grande regresso aqui na Rádio Comercial. Melhor música sempre, em casa, no carro, em todo lado. Daqui a pouco, a partir das 8 da manhã, há Enquanto Houver Estrada para Andar, um programa só de música portuguesa com o Pedro Ribeiro. A não perder, são 2 horas inteiras com a melhor música feita cá no nosso país. Já a seguir, Avicii.

0: Teenage Dream, a Katy Perry aqui na Rádio Comercial, a melhor música sempre, em casa, no carro, em todo lado. Se passar pelo nosso site, na área de podcasts, vai encontrar um novo episódio do podcast Rockstar. Eu convidei a Carolina Torres, minha colega, minha buddy, minha mana do rock aqui na Rádio Comercial, para fazer comigo uma antevisão rock do Nós Alive. Entretanto, entrevistei uma banda espanhola que se chama Ar de Bogotá. São incríveis, vão fazer-lhe lembrar, se é assim da minha idade, uma outra banda espanhola que eu adoro. Estive a conversar com eles a propósito da estreia em Portugal e em breve vai poder ouvir essa conversa também no Rockstar. Já a seguir, Pedro Santos.
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0: Nem tudo é mágoa. Tiago Bittencourt, aqui na Comercial. Melhor música sempre, em casa, no carro, em todo lado. No próximo ano, no dia 6 de Abril, a Mel Arena vai encher-se para uma noite épica de celebração. Para mim, dos dois melhores álbuns dos 30 Seconds to Mars. E acho que eles também acham a mesma coisa, senão não faziam uma tour toda à volta destes dois álbuns, A Beautiful Lie e também This Is War. A banda do Jared Leto volta a convidar o ex-guitarrista Tomo para fazer parte desta turnê de celebração dos 20 anos de A Beautiful, eu acho que é dos 20 anos do A Beautiful Lie. E então vai ser uma noite incrível para todos os marcianos com S, que vão lá estar. Para saber tudo sobre este concerto, radiocomercial.pt. Sou a Ana Isabela Roja, espero que a Comercial esteja sempre desse lado. A seguir, David Guetta com Terry Swim.
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